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saudade, José Augusto, eu quero apenas carinho e pelo FM do jeito que você gosta. Agora, 4 horas 30 minutos, bom dia.

0: Agora 4h33, bom dia, saudade. Viajando no tempo de volta ao passado através da música, do jeitinho que você gosta. Um bom dia especial hoje, Dia das Mães. Data boa, né? Mas Dia das Mães é todos os dias, mas é esse dia especial, esse dia de hoje, é dia 10 de maio. De 2026, mandar um abraço para todas as mamães, viu? Um bom dia especial para você, mamãe, para você que tá ligado, para você que tá aí na cama deitada. Eita, bom dia, viu? Aproveitar e mandar um abraço para minha mãe, dona Sônia, lá em Cascais, em Portugal, né? É, isso. Lá já é o que agora? 8h34 da manhã. É, uma diferença de 4 horas a mais, né? É 8h34 da manhã, minha mãe tá lá, acordada, tá ligada no programa. Um abraço aí pra todos vocês ligados. Olha, tem Romaria saindo agora, viu, pra Milagres. É a de Gilvan, né? Gilvan. É o povo aí da Romaria, Romeiros de Bom Jesus. Caravanas Romeiros de Bom Jesus estão indo pra rumo a Milagres, né? Agora, daí, Dona Lourdes daí da Romaria também, um abraço para a senhora, viu, Dona Lourdes? Eita, hoje é dia de Dona Lourdes também, né? É, um abraço para a senhora, viu, Dona Lourdes? Gilvan, aí o pessoal aí da Caravana Romeiro de Bom Jesus, todo mundo aí, rumo a Milagres, viu? Um abraço aí para vocês aí, uma ótima viagem nesse dia de hoje, um dia especial, Dia das Mães. Um abraço aí para Gazo Ferreiro. Ô, Gazo Ferreiro, um bom dia. Será que Gazo Ferreiro tá acordado uma hora dessa? Ei, Gazo. Lá na Lapa ele acorda cedo, viu? É. Paulo Bento. Calixto aí do Quebra-Viola. Calixto. Ei, danado. 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Um abraço especial pra toda essa turma. Meu amigo Bal, lá de Itapirama, já tá por aqui, né, Bal? Um abraço pra você, Bal.
1: Bom dia, Del. É Bal de Itapirama, já cheguei aqui na Bahia, viu? Tô na Bahia. Eu tava em Minas, já cheguei aqui, viu? Tava em Minas Gerais, já cheguei. Cheguei pela quinta-feira. Mas foi uma viagem boa, Deus, graças a Deus. Eu quero desejar aqui todas as mamães, um feliz Dia da Mãe, que Deus dê tudo de bom para elas, viu? Da Bahia, do Brasil, do mundo todo, as mamães todas, que elas merecem muito. O carinho de todo mundo. Valeu, Deus. Tudo de boa, Deus.
0: Valeu, meu amigo. O Bal já chegou de Minas, já tá na Bahia, tá em casa. Eba, a saudade é grande, né? Voltou. Aí um abraço pra você, viu, Bal? Mandar uma alusão pra você que tá sintonizado agora. Olha, meu, Babão, rapaz. Babão já mandou a lista já aqui dos alunos, viu? É, agora eu vou mandar um pouquinho mais tarde pra ver se o pessoal acorda, né, Babão, né? Pra todo mundo acordar, né? É, agora Renato71 deve estar em casa. Tá? Ô, Renato, levanta. Renato71, eita, um bom dia pra você, viu? É, mandar uma alusão pra essa turma aí no Centro Comercial José Mota Fernandes, e isso, é, um abraço aí pra toda essa turma, né? E aí, Netinho, né? Netinho, é? Eita, Tom Henrico, o vizinho aí tá ligado, tá no rádio aí ligado aí, Netinho, é? É, mandar um abraço pra ele aí, tá sempre ouvindo a nossa programação. Aí no açougue, né? É, Tom Rico do açougue. É, mandar um abraço aí pro pessoal, tá todo mundo aí na sintonia. Que eu deve estar na fazenda ainda, daqui a pouco vai estar lá no centro de abastecimento, né? Joilson, meu amigo Joilson. Peba, ô Peba, aí do Box 24, né? Peba Açougueiro, um abração pra você, viu, Peba? Uma alusão especial aí pra todas essas turmas e as mamães que trabalham hoje no centro de Ipuá. Parabéns pelo seu dia, viu, mamãe? É, tá trabalhando hoje aí, tá aí no centro comercial, tá chegando agora pra trabalhar. É, um bom dia especial pra todos vocês aí na sintonia. Um bom dia, bom dia! 4h38, ô Júnior da Sorte. Júnior da Sorte, ele fica aí no stop frango assado, né? Deve estar saindo, deve estar em casa já se preparando, né, Gério? Ô, Gério! Eita, Gério do Stop Frango Assado, hoje aquele franguinho assado, aquela carne de porco, aquela costelinha, eita, aí no Stop Frango Assado, melhor tempero da Bahia. O Júnior da Sorte tá ligado aí, viu? Viu, Gério? Aproveitar e mandar um abraço pra seu Gério do Frango. Será que tá lá na granja ainda ou já foi pra feira, seu Gério? É, isso. É, mandar um abraço especial aí pra, viu? Pra seu Gério, viu? Ontem o Vitória da Bahia, né? Rapaz, ô seu Gério, o Vitória da Bahia ontem lá no Maracanã não queria graça mesmo, viu? Quase ganha de virada pro Fluminense. O Fluminense foi, correu atrás e empatou o jogo, viu? Vacilo do Vitória. O Vitória ganha ontem, colava atrás do Bahia. É, ia lá pra sétimo lugar. Bahia em sexto, Vitória sétimo. Mas com o gol que o Fluminense conseguiu se salvar no finalzinho no Maracanã, em pleno Maracanã, o Vitória aprontando, né? É, conseguiu arrancar o empate, 2x2. Mas tá bom, Vitória, viu? Eu vi o Vitória jogar ontem com a raça, viu? Agora o Mengão joga hoje com o Fluminense, com o Grêmio. É, hoje tem o Grêmio, né? É, tá bom, então um abraço aí. O Vasco, de Val, essa turma aí, viu, Val? Val da Farmácia. Eita, vou ouvir é música, né? Hoje é dia das mães, tem um bocado de música de mãe aqui. A gente vai tocar um pouquinho assim mais na frente pra elas acordarem, né? Já tem um bocado de mãe acordado também. Bom dia, saudade. 4h40.

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1: Eita, minha mãe, minha heroína, Aguinaldo Timóteo aí, viu? Agora 4, 5 horas. Bom dia, bom dia, bom dia.

0: Eita, bom dia, bom dia, bom dia para esse povo ligado na Ipiaú FM, né? Esse domingão maravilhoso, ou domingo bom, né? Ô Bilica, vai, Bilica, lá buscar o leite lá com o Guga lá na fazenda, viu? Acorda, Bilica, vai buscar o leite, ó, o povo já tá fazendo fila já. O leite bom danado, esse leite da fazenda, viu? Um bom dia, bom dia, bom dia. Renato já tá com o jipão aí, né? Eu aposto que ele tá ligado, tá com o rádio ligado, viu? Renato 71. Aí, aproveitar e mandar um alôzão pra Joelma. Epa, Joelma do Requeijão, Nengo aí, né? Aí no centro de abastecimento também, estão ligados, né? E Regis aí, ô Regis. Dona Ercília, ô Dona Ercília, um beijão pra senhora, viu? Red tá lá hoje. Olha, ó, novidade lá no restaurante da Márcia hoje. 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Ô, coisa boa! Agora, aí, Red já tá lá já, rapaz. Red já tá lá, o feijão, ó. Bateu aqui agora o cheiro do feijão. Ei, danado, feijão de manhã cedo, uma hora dessa, no Dia das Mães, hein? Ei, Red? Eita! Leva a mamãe pra comer um feijão logo agora, você que tá aí. É lá no restaurante. Ali da Márcia, ali no centro de abastecimento, ali na feira. Ô, coisa boa, viu? É acordar de manhã cedo e acordar, comer um feijãozão desse. E a energia vai carregar de uma hora pra outra, né? Coisa boa. Bom dia, bom dia, bom dia, bom dia, saudade. 5:02. 5:02. Esse povão tá ligado, viu? E mandar uma alusão pra esse povo que tá sempre ouvindo a nossa programação. Aqui, ó. Rock mesmo. Rock da Viola, né? Rock da Viola, bom dia, bom dia. Ele mandou dois áudios. Qual é aqui, hein? Hein, Rock? Hein? Deixa eu ver esse de baixo aqui pra ver. Deixa eu ver.
1: Bom dia, Del Júnior.
0: Bom dia.
1: Del Júnior, eu quero mandar meus parabéns hoje pra todas as mães. De Piauí, da região e do Brasil. Eu quero pedir uma música, quero que tu passe a música de Agnaldo Timóteo, Mamãe.
0: Mamãe.
1: Oferecendo a todas as mães, viu? E quero mandar um alô pra Pio da Tilápia, pra Dentinho Celesteiro, pra Marcelo dos Teclados, no centro de abastecimento, pra Joelso Passos, Roque do Relógio, e na avenida, pra o Pescador Mentiroso, e no Baitaba, pra Fábio. Um bom dia pra todos vocês. Rock da Viola.
0: Rock da Viola. Aproveitar a carona aí, mandar um abraço pra Lió do Frango. Lá em Ubaitapa, tá vindo, ô Lió. Ele deve estar. Ô Jai. Acorda, Jai. Vai abrir, porque daqui a pouco o Lió tá aí. Viu? Abriu o quiosque lá, pai. O açougue lá de Lió, viu? O açougue, viu? Eita, Tom Henrique tá errindo agora, viu? Eu mandei Jai abrir ali. É pra abrir lá pra ali, ó, lá o açougue, viu? Tá aí, viu? Daqui a pouco tá lá no centro de abastecimento, né? Hoje, Dia das Mães. Rosa. Rosa! Rosa do Fato. Eita, Rosa de Tom Henrico, né? Ligado aí na Ipiaú FM. Lu, Renato. Márcio, que deixa o mocotó, que limpa o mocotó, deixa o mocotó branquinho, né, Márcio? Márcio, bom dia, viu? Pra esse povão maravilhoso ligado aqui na Ipiaú FM, viu? Aí no centro de abastecimento. O Ará do Fato, aí do Açúcar do Fato, Deus FN Box 93. Alusão, viu, Ará? Pra você também ligado, viu? E Picolé, rapaz, Picolé, vereador e açougueiro aí no centro de abastecimento. Meu vereador, bom dia, Picolé, bom dia. Tá aí ligado, viu? Um abraço pra toda essa turma aí, sempre ouvindo a nossa programação. Eita, coisa boa, viu? Um abraço especial pra você ligado. Ó, tem mais aqui, rapaz. Eita, povo maravilhoso dia de hoje, hein? O povo tá ligado na Ipiaú.
2: Bom dia, Del Júnior. Bom dia, meu irmão. E aí, como é que tá as coisas aí? Tudo bem, né? Ô, Del Júnior, tô mandando um abraço aqui pra minha esposa, Rosa, toda a família dela. Meu pai, minha mãe, Jacumerim, Val da Rua das Ruas, Dona Nice, a Zé Bala, Zé Pintor, Zé da Onça, o nome do meu amigo.

0: Mangangai no outro lado do Rio, Gambira, Pé de Pano, Leandro, para todos meus amigos aqui da Fazenda Fegã, a Josafá Rebouça, para Danilo, Guedes, para Dentinho, Ana Manduce, para da Tropa Rica, a todos meus amigos da região aqui, a do Buri, Grande Cormão, o Cormão, do Buri, Gazão, Executia, grande amigo também aí, Neto aí, do Buri, Liro, grande amigo também meu, aqui do Piauí, aqui da Rua da Granja, Gero do Frango aí, Gero, grande Gero da Granja, é, meu amigo também, Roque do Relógio, e todos meus amigos da região, Vaqueiro, Manuel Vaqueiro, para Claudinho da Santa Rita, valeu, meu irmão, fica com Deus, Deus abençoa, meu irmão, e Mineiro também aí, Japumerim, Mineiro, é, e Mineiro, fica com Deus, Deus aí, Joelson Passos, valeu.
1: Eita, Joelson, ei, Joelson, Joelson Passos, eita, um abraço pro Joelson Passos, lá em Pernambuco, lá em Belo Jardim, né? É, um bom dia para esse povão maravilhoso, viu? Eita, povo maravilhoso é esse, viu? Uma alusão especial para vocês aí ligado aqui, viu? Ó, rapaz, o pessoal da caravana Romeiro de Bom Jesus, indo para Bom Jesus, Bom Jesus não, indo para Milagres. Gilvan, ô Gilvan, e o povão, essa caravana aí, hein? Vai para Milagre aí, tá indo para Milagre, já pegou o estradão aí, hein?
2: Boa noite, Deus Júnior, aí, meu irmão, como é que tá? Estamos aqui no entroncamento de Jaguaguara aqui. Vou mandar aí um abraço aí pro Romeiro, da caravana Romeiro do Bom Jesus. Um abraço pra dona Rosa de Santo Henrique, seu Antônio Henrique, seu Wilson do Povo, Netinho do Povo, a todos aí na feira aí, viu, meu? Valeu, Deus. Estamos destino a Nossa Senhora do Milagre. E avisa aí, meu Deus, que vai ter, tá tendo vaga ainda no meio. Mês de setembro, a Romaria de setembro, com o Bom Jesus da Lapa.
1: Olha, olha que coisa boa. Eles já estão lá no entrocamento de Jaguaquara, viu? Indo para Milagre. É, a caravana Romeiro de Bom Jesus, nosso amigo Gilvan da Romaria, Dona Luz tá aí, esse povão maravilhoso, esse Romeiro, indo para Milagre, hein? Eita, agora, olha, em setembro tem vaga para você que vai para Bom Jesus da Lapa agora. Ele vai fazer duas Romaria. Uma em agosto já tá completa, agosto já tá fechado o carro já. Agora, para setembro ainda tem vaga. Você tá interessado em ir para Bom Jesus da Lapa no mês de setembro? É só procurar Gilvan. Gilvan da Romaria. Ele é Gilvan do Porco, pertinho de Rosa do Fato ali, no centro de abastecimento. Tu vai achar Gilvan por ali. Hoje não, que ele tá lá indo para Milagre agora, viu? Hoje ele tá indo lá com o pessoal da caravana, lá para Milagres. Eita, nesse Dia das Mães, né? A festa lá em Milagre, o Dia das Mães, coisa boa, viu? Eita, a Romeiro aí, todo mundo indo pra Milagres aí, um abraço especial. Ô, coisa boa, viu? Oi, bom dia. Ô, bom dia, Calixto.
3: Bom dia, Dachone, bom dia. Hoje é um dia especial para todas as mães do nosso Brasil.
1: Tô sabendo.
3: Nosso Piauí, nossos clientes, amigas. E amigos também, e toda a felicidade. E nós estamos lá com um preparativo maravilhoso, com o sol vivo, aguardando esse povão chegar daqui para. Assim que chegar, nós atendemos todo mundo direitinho.
1: Olha aí, ó, no quebra-viola hoje, hein? Vai ter Gil Adria ao vivo, ao som de Gil Adria hoje, um almoço especial pra mamãe hoje, hein? Vai levar a mamãe hoje pra almoçar no quebra-viola, viu? E ouvir Gil Adria. Ô Gil! Ô Gil Adria! Eita, vai botar arrebentando hoje lá, hein? Lá no quebra-viola. Já pensou, rapaz? E almoço especial com a mamãe hoje aí no quebra-viola. Ouvindo hoje Gil Adria ao vivo aí. E é bom, rapaz, Gil Adria. É um cantor em tanto, viu? Ê, danado. Até eu vou, Calixto. Eu vou pro quebra-viola hoje, viu? Hoje eu vou ao vivo pra ir, viu? É, eu vou com a esposa hoje, vou almoçar e no quebra-viola, viu? Prepara aquele almoço especial, viu? É, a esposona hoje, eu sei que vai, um cai de mamãe vai hoje pra ir pro quebra-viola, vai almoçar hoje aí. O filhão, o neto vai levar a vovó, vai levar a mamãe, as bisavó, as tataravó, tudo pra almoçar no quebra-viola hoje. E prepara, viu, Calixto? Bota mais gente aí. Ô, Pedro! Eita, acorda, Pedro! Eita, pagode, eita. Olha o pagode hoje. Hoje vai ser o dia, viu? Dia daquilo lá no quebra-viola, viu? Vocês vão trabalhar hoje demais, viu? Neto, ei, Neto. Essa turma aí do quebra-viola, viu? Gil Adria hoje lá no quebra-viola. Ô, coisa boa, eu não vou perder, viu? Hoje eu vou almoçar no quebra-viola. É, mandar aqui um abraço especial aí pra todo mundo ligado aqui na Ipiau FM. A vocês, né? Um bom dia, bom dia, bom dia. Ah, Carlos por aqui, ó. Carlos tá aí da Rua Pará. É Carlos, né?
4: Dia Del Júnior. Oferecer aí, Del Júnior. Feliz dia da mãe pra todas. Eu não tenho. A minha morreu. Deus dê tudo de bom a todas as mães.
1: É, Carlos, mas é isso mesmo. Ela tá no céu, tá vendo. Tá feliz, viu? Mamãe. Daqui a pouco vou até ver uma mensagem aqui pras mamães que... É, as mamães que já foi, né? De uns filhos hoje, chega o dia das mães, as mães já falecidas, né? Vou procurar, tem mensagem, tem, né? Pra essas mamães falecidas. Daqui eu vou procurar uma mensagem bem boa aqui, né? Não pode se emocionar. É. Bom dia.
5: Bom dia, bom dia, bom dia, Del. Bom dia, meu irmão. Aqui é Zé do Beiju, meu querido, diretamente de Lagoa Dantas. Oi. Tô na escuta, viu, Del? Tô na escuta da programação aí, passando para desejar a todas as mães muita saúde, paz e muito amor a todas as mães do Brasil, viu, meu velho? Que Deus possa estar abençoando ricamente a vida de cada um, em especial a minha mãe e a minha esposa, valeu? Tenha um bom dia, meu amado. Tô por cá, tô na escuta, viu? Na escuta da programação aí, valeu?
1: Valeu, Dona Santilha, mamãe Dona Santilha, bom dia.
6: Bom dia, Del, bom dia, tô aqui acordada, já vi desde a hora que começou o programa. Ô, Del, eu tô mandando feliz dia das mães pra todas as mães, minhas amigas, todas as mães do mundo. Eu queria que passasse aí pra mim aquela música Mãe Heroína, se tu puder. Passa pra mim que está falando é Santilha, Deus. Então, bom dia, meu querido. Feliz dia pra sua mãe. Deus continue abençoando ela. E bom dia.
1: Bom dia, Dona Santilha. Parabéns pelo seu dia também, Dona Santilha. Um bom dia especial. Eita, coisa boa, viu? Rapaz, o Cajal pegou aqui. Deixa eu ver se é esse daqui. Bom dia. É, daqui a pouco nós vemos isso aqui, viu? É, bom dia, bom dia.
7: Del, bom dia, que é Irineu da Rua BMQ, bairro Pau d'Arco. Del, quero mandar um alô pra minha mãe, Guinalva, na sexta travessa 2 de dezembro. Desejar ela um feliz dia das mães. Não é só pra ela, pra todas as mães de Piauí e da região, tá? Queria pedir uma música de Mulher de 40, na voz do nosso saudoso João Araújo, que ela gosta muito dessa música, tá bom? E quero desejar pra ela, tá? Valeu, Del, bom domingo.
1: Bom domingo, bom domingo pra todos vocês. Eita, tá indo mensagem, vou tocar uma musiquinha. Uma musiquinha, uma... Agnaldo Timóteo agora com essa daqui, ó. Eita.
8: 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As mães são esquecidas. Vivi a vida, vivi muitas vidas. E só agora, quando chega o fim, traído pela última esperança, e só agora, quando a dor me alcança, lembro quem nunca se esqueceu de mim. Não, devo voltar a ser esquecido. Mas o que foi? De repente ouço um ruído, a cadeira rangeu. É tarde agora. Minha mãe se levanta abrindo os braços e me envolvendo num milhão de abraços, rendendo graças, diz: meu filho. E chora, e treme, e chora, e como fala, e ri. E parece que Deus entrou aqui em vez do último dos condenados. E o seu pranto rolando em minha face, quase é como se o céu me perdoasse, me limpasse de todos os pecados. Mãe, nos teus braços eu me transfiguro. Lembro que fui criança, que fui puro. Sim, tenho mãe. E esta aventura é tanta que eu compreendo o que significa. O filho é pobre, mas a mãe é rica. O filho é homem, mas a mãe é santa. Santa que eu fiz envelhecer sofrendo, mas que beijas como agradecendo toda a dor que por mim te foi causada. Dos mundos onde andei nada te trouxe, mas tu me olhas num olhar tão doce que nada tendo não te falta nada. Dia das Mães é o dia da bondade, maior que todo o mal da humanidade, purificada no amor fecundo.

0: Eita, Aguinaldo Timóteo. 5:21, bom dia. Alô, Arlete, bom dia, Arlete.
1: Bom dia, Del. Um ótimo dia, abençoado por Deus. Eu gostaria de mandar um alô para meu vereador Picolé, que está na escuta numa hora dessa, né?
0: Tá,
1: e gostaria de mandar um alô para Fabiano, Japão, Sadó, para a Luzia, que mora no caminho 23, para a Renilda, que mora no caminho 25, para a Cristina, para a Gilda Salão, para a Gaza, para a Chique, para a Sula, que mora no caminho 17, um alô para ela. E desejar um feliz aniversário para ela, que Deus lhe abençoe ela, Deus derrame bênção na vida dela, dê muitos anos de vida e saúde. E para a Tati do Amigão, e para a Dida, que mora no caminho 16, para os povos dela, Beto. E queria desejar um feliz Dia das Mães para todas, principalmente eu, né? Que é meu dia hoje, todos os dias, né? O Dia das Mães. E gostaria de ouvir, mãe, eu tô voltando pra casa, entendeu? Aí eu gostaria de ouvir essa música, e um ótimo dia, Del, um bom final de semana, fique com Deus, um bom feriado, que Deus te abençoe.
0: Eita, Arlete, bom dia, Arlete, ei, danado, mandar um abração, alusão pra toda essa turma, a todas as mamães ligadas, né? É, mandar um abraço aí pra todas as mamães que estão na sintonia na Avenida São Salvador. E cadê Alex Léo, rapaz? E Alex Léo, ô Alex Léo, ó, é 5:23. 5:20, é isso mesmo, rapaz. Ei, deixa eu ver aqui no outro aqui, 5:24. O outro tá 5:24. Esse relógio aqui, viu? Um marca 5:23, outro marca 5:24. Não importa, o negócio é que o povo tá ligado, né? Mandar um abraço aí pra toda essa turma, viu? Meu amigo Roque, Roque do Relógio, será? Ele já tá lá no centro de abastecimento, diz que 5:30, ainda não é 5:30 ainda, mas se ele estiver ouvindo, né, Roque? E fala em Dia das Mães hoje, ó, vai dar um presente especial pra mamãe ali, ó, Roque do Relógio, aquele relojão bonito, eita, ela vai gostar. Ou então aquele rádio pra ficar ouvindo os programas tudo da FM Piauí, principalmente esse no domingo, né, não? Aquele rádio recarregável. É igualzinho esse aí que Renato 71 tem, que ele tá em casa ouvindo agora e bota do lado do jipão, vem pra fila e vem ouvindo. Aí não perde o alô de jeito nenhum agora, viu? Nunca mais perdeu o alô, né? Depois desse radião aí, né? É, Renato 71, um abraço, viu? Ô Tom Rico, ei, Tom Rico, olha o Netinho aí, Netinho em frente a Tom Rico, tá ligado aí, viu? Eita, aí do açougue do Netinho aí, em frente a Tom Rico, do açougue. Eita, Netinho tá ligado. Mandar um abraço pra Netinho. Ô, Netinho, manda um áudio aí pra mamãe. Faz igual o Carlão. Ô, Carlão do Salão. Dona Maria Gomes, lá no Japão Mirim, a mãe de Carlão do Salão. Eita, danado. Ô, Dona Maria Gomes. Eita, ó. Eita. Ô, Carlão. Manda mensagem pra mamãe aí, Carlão. Tu vai abrir hoje, Carlão, o salão, viu? O salão, viu? Tu vai trabalhar hoje, Carlão? Vou falar assim, né? Tem povo que fica falando coisa. Ô, Carlão do salão, tu vai abrir o salão hoje? É pra dar os tratos. Ontem eu cortei o cabelo lá. Esse Carlão é profissional, viu? Ei, Carlão. Um abraço pra você, viu, Carlão? Bom dia, bom dia. Ô, César.
2: Bom dia, Del Júnior. Que Deus te abençoe, meu irmão. Ô, Del, se você puder passar aquela música de Lido Bacartilho, mãe, eu quero oferecer para minha esposa Eliana e para todas as mães da Bahia e do mundo, e que Deus te abençoe, meu irmão, se você puder passar essa música aí, viu? Lido Bacartilho, mãe. É César de Ibirataia,
0: minha mãe heroína.
2: Deus te
0: abençoe. É, minha mãe, minha heroína. Eu vou procurar. É, rapaz, essa música é bonita, viu? Inclusive, mandar um abraço pra Gil Mototáxi. Ô, Gil, será que Gil já tá ligado já? Ei, Gil! Ei, Gil! Um abraço pra Gil Mototáxi aí, Gil. Vai mandando um abraço, uma alusão pra todas as mamães. E Dona Marinalva aí no ACM. no caminho 6, Dona Marinalva. É, uma alusão para Dona Marinalva, todas as mamães, especialmente Dona Marinalva aí no bairro ACM, aí no caminho 6, viu? Tá ligado. Eita, coisa boa, viu? Bom dia, bom dia, bom dia. Mandar uma alusão aí para esse povo ligado aqui na IPAU. Otávia, bom dia, Otávia. Bom dia para você, viu? Daqui a pouco a Otávia tá falando ainda lá. Tá, é, Otávia aqui, ó.
3: Bom dia, Deus, Otávia. Se você puder passar aquela música de Que Vem Mãe, oferecer para todas as mães, minhas amigas, minhas vizinhas, minhas três filhas, que é mãe, minhas irmãs, sua esposa, a esposa Zé Gomes. Enfim, todas as mamães, que o Papai do Céu abençoe a vida de cada uma, que derrame chuva de bênção na vida de cada uma delas, de muita saúde, muita paz, livramento, que ela venha a ser, realizar todo o sonho da vida dela, viu? É uma obra dele, muita paz, que seja um dia abençoado, e hoje e todo dia da nossa vida.
0: Pense num dia abençoado, dia de hoje, dia das mães, hein? Dia das mães todo dia, mas tem essa data especial. Eita, data especial danada é essa, viu? Ô Zé Cutia, um homem das EC Fábricas de Mudas de Cacau e Bloco de Cimento. Eita, Zé Cutia, Dona Elisângela, na Fazenda São Roque, aí na região do Buri. Eita, tão ligado, viu? Zé Cutia, ei Zé Cutia, manda mensagem Zé Cutia para a mamãe aí, para todas as mamães, fala para a mamãe aí comprar muda de cacau, né, esse cacau clonado é do bom, viu, essas mudas de cacau do Zé Cutia é do bom, ai ai, e esses blocos de cimento aí, hein, danado, coisa boa, viu. Um bom dia, bom dia, bom dia. Bom dia para você ligado.
4: Bom dia Del, aqui quem fala aqui é Guel, Del. De Itagi, mandar um feliz Dia das Mães para minha mãe querida e para todas as mães do Brasil. Eu queria ouvir aquela música aí de daquele cantor, é Marcos Antônio.
0: Marcos Antônio, Marcos Antônio. Agora qual é a música de Marcos? Marcos Antônio tem uma música mesmo que fala de mãe, viu? Tem uma música que fala de mãe, viu? Mas tá bom. Bom dia, Del Júnior. Aqui é Manuel da Fazenda São Pedro. Tamo ligado na Fazenda São Pedro. Um abraço especial, viu? Eita, dia especial é hoje, Dia das Mães. Ô, mamãe, bom dia.

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1: A música é mensagem. E por isso eu faço uma saudação. A papai e mamãe, eu agradeço por tudo. Em meu nome e de meus irmãos.

0: Eita coisa boa, um bom dia, bom dia, bom dia. 5:38, 5:38. Mandar um alusão aí pra Peba Sogueira aí no box 24, meu amigo Peba. Ei, Peba, um bom dia. Um alusão pra Celestino lá na Fazenda Pedra Branca. Um alô aí pra Dé Pedreiro aí no Cantagalo, lá em Algodão, né? É, uma alusão pra Milton e a Milton na Fazenda Paraíso, no Ribeirão do Félix. Fernando do Coco, aí na região do Guloso. Ei, Fernando do Coco. Ai, pra Negão Pintor aí na Avenida, marido de Ângela. É, pra Paulão, ei, Paulão aí do Guloso. Ô, Paulão, bom dia, bom dia. Uma alusão aí pra Rena da Garganta. Ô, Rena. Ei, Rena. Vai levar a mãe pra almoçar hoje, Rena, hein? Eita, vai lá no Quebra-Viola hoje, vai ter Gil Adria lá, viu? Hoje lá no Quebra-Viola tem Gil Adria ao vivo hoje, viu? É, agora tu anda aí na feira direto, viu, Rena? 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É, viu, Rena? Olha, uma alusão pra Manuel, o Nego Sonho da Alecrim, da Lapa, aí na Vila Esperança, aí no apertado, meu amigo da Lapa. Tá lá sempre ouvindo a nossa. Tem Maxwell também, né? Pessoal lá em Taboquinha, Itacaré também. Esse povo tá ligado, viu? É. Neto aí na região dos bois. Ô, Neto! Ê, Neto aí na região dos bois. É, Paulo e professora Loura. Eita, aí na região dos bois. Tem mais, rapaz. Tem um pessoal. O pessoal tá ligado, viu? Tem Luiz Miranda, mandar aqui uma alusão para Luiz Miranda, é na Fazenda Nossa Senhora do Amparo. João Nascimento, lá em Itajibá, no bairro Gilda Fonseca. Amaral, sogro de Camila, lá em Florestal, também não perde programa, tão ligado, viu? É, cafezinho. Aí na Praça dos Cometas, aí no Ponte da Família, aí do Beiju, do Pastel. Eita, cafezinho, bom dia, cafezinho. Uma alusão aí para Moacir Sapateiro. Pra Dela, a mulher daí dos bois também. Mandar uma alusão aí pra Joelma e Taila, do Requeijão, aí no centro de abastecimento. Ei, Joelma! Uma alusão pra vocês aí, viu? Joelma e Taila. E Nengo, cadê Nengo? Mandar um abraço pra Nengo também, do Requeijão, viu? Tá ligado, viu? Uma alusão aí pra Ruby, Camila e Lene, aí em Barra Grande. É, um alô aí pra Paulão do Gulô. Ô, Paulão, tu apareceu de novo aqui, foi? Paulão. É, esse Paulão, viu? Um alusão para Alcides, aí na rua Edelbrano Nunes. Um alusão para Jânio Canelão. Ô, Jânio Canelão! Ei, danado. Um alusão aí para Carrai. Bufa na retranca aí no Matador, ô Carrai. Quem gosta de Carrai é Alex Léo, lá da Avenida. Daqui a pouco ele vai falar aqui também, viu? É. Um alusão aí para Zé Carlos de Picolé. Ô, Zé Carlos aí de Picolé. Vereador e açougueiro aí no centro de abastecimento. É, Rena tá mandando um alusão também pra marido aí do açougueiro, né? É. Eita, babão, bom dia. Babão tá aqui, ó. Mandando alusão aí, viu? Pra todo mundo. Que Deus lhe proteja, Del. Um ótimo domingo. Manda um abraço aí para os nossos amigos ouvintes de todos os domingos. Aí no centro de abastecimento pra Rock do Relógio. Rock do Relógio, Netinho do Porco, Picolé, pra Fábio. Em Ubaitaba, Tonho de Procópio, aí em Córrego de Pedra, pra Neto aí na Fazenda Cardim, aí nos Bois, pra Cosme, de Zeca Souza, pra Guedes, aí na Fazenda Valdivino, né? Também aí no deixa eu ver aí, no Bom Sem Farinha, pra Minhal, Chico, ex-vereador, Também aqui na Avenida Lopes, para Dona Joana. Dona Joana! Eita, Dona Joana, bom dia! Para Licuri, Licuri, na Irmã Dulce. Para pai Paulo e mãe Roxinha. E Tim da Tilápia, né? Tim da Tilápia. Aí no bairro da Aparecida vai para Zé Paulo, Zé da Onça, Isaac do Bar e todos os ouvintes da zona rural aí de Piauí e toda a região. Valeu, potência da audiência de todos os domingos. Flamengo, ei, danado, Flamengo joga hoje, Mengo, ele esquece do Flamengo, né? É, um abraço aí para Turico e todos os ouvintes também aí ligados na Piauí FM. Um abraço, eita, grande Babão, ei, danado, bom dia, bom dia. Aí Babão aí e Gil, hein? O Babão e Gil aí, Gil Mototáxi. É, mandar uma alusão pra ele aí, ligado, viu? É, Dona Marinalva lá no bairro ACM, no Caminho 6, né? É todas as mamães aí, ligado aí, viu? Eita, danado, bom dia, bom dia. Eita, coisa boa. Tem um povo tá ligado aqui, viu? Um povo tá ligado aqui na IPA UFM. Bom dia, bom dia, bom dia, Flor.
1: Bom dia, Deio. Aqui é Flor. É, pudesse passar uma música aí pro Dia das Mães e oferecer para todas as mães, se é para minhas filhas que são mãe, para minhas amigas, todas as mães, para esse hoje, precioso dia delas hoje, para todas as mães da Romaria da Paz, para Zete, para todos que estão ouvindo, para mim, um forte abraço, Deu. Feliz domingo para você, para a Guedes, que está aí tirando o leitinho dele, né? Me assistindo. Sempre manda um alô para a Guedes, que ele sempre está lhe ouvindo. Estou um pouquinho rouca, mas é a gripe.
0: Ei,
1: bom
0: Flor.
1: Dia, Deu.
0: Bom dia, Flor. Bom dia, bom dia. Bom dia pra você também.
2: Bom dia, Deus Júnior. Manda um aqui pra Alda, Dele, Pedro Henrique, Roque do Relógio, Pastor Delci, Kel do Fato, Roda do Fato, Balbino, Guedes, Barinha, Marcelo, Ivo, todos os ouvintes do programa aí. Quero desejar a todas as mamães do Brasil e do mundo um feliz Dia das Mães. Todas as mamães, né? Para o pessoal da Água Vermelha, né? Para Antônia, Água Vermelha, Sara, Maria, todas da Água Vermelha ali, né? Pedro, Esther. E é um dia pedido a todas as mamães. Se eu for falar o nome aqui, não vai dar tempo, né? Todas as mamães, especialmente a minha esposa Alda e a minha mãe do nome.
0: Direto, Joselma lá de Itaúna. Joselma, bom dia, Joselma, para você. Rock já tá aí no centro de abastecimento, né, Rock? Ô, Rock, e João Paulo já tá por aí já? Eita, Didio. É, mandar uma alusão aí pra Lourinho do Bicho também, pra Lourinho. Ô, Lourinho! Ei, Lourinho. Lourinho vai deixar mensagem também pra mamãe, Lourinho? Deixa pra todas as mamães, né, Lourinho? Lourinho aí do Bicho, ligado. Porque Joselma lá em Gitaúna já mandou a mensagem dela aqui, ó.
3: Bom dia, Del João. Tô aqui ligadinha no rádio, viu? Manda alô pra Ponha, manda alô pra Roque do Relógio, Deus proteja ele, a família dele, manda alô pra Cabeça de Farinha, e manda alô a todas as mães da região, ó, com a música boa aí pra nós ouvir aí, Del Júnior, onde eu sair, fica com Deus, que Deus te dê um bom dia e um bom domingo, e manda um alô pra Ravi, Ravi tá sumido, viu? Cadê tu, Ravi? Bota pra torar, Ravi. Uhul, é nóis.
0: Uhul, ô Damiana, deixa ele dormir, Damiana. Deixa Ravi dormir, não acorda agora não. Deixa ele acordar mais tarde, né? Hoje é dia das mães, né? Né, Damiana? Ei, Damiana, essa avó, não sei, viu? Um bom dia, bom dia, bom dia. Mandar um bom dia pro especial pra você ligado aqui na IPA UFM.
4: Bom dia, Del. Passei aqui para dar um feliz Dia das Mães para todas as mães do Brasil e do mundo. Hoje é nosso dia, todo dia é Dia das Mães, né? Mas hoje é o nosso dia preferido, é hoje. Para todas as mães. E meu aniversário hoje, né? Dia das Mães. Dois presentes, né, Deu? Eu tenho que ganhar hoje. E peço a música de Cristiano Neve, Mamãe Toda a Minha Vida, eu devo a você.
0: Ei, danado, um bom dia pra esse povo maravilhoso ligado aqui, viu? Ó o Murilo lá da fazenda, Balbino lá da caixa. Ô, Balbino! Eita, Balbino, viu? Bom dia, Balbino.
5: Bom dia, Deus, Júnior. Olha, filha de Balbino. Feliz para todas as mulheres, especialmente a minha.
6: Ô, Deus, Júnior. Tô aqui ligado ao seu programa. Um ótimo domingo, né? Um feliz dia das mães para todas as mães.
0: Tá certo. Balbino é a filha de Balbino, viu? Eita! Um bom dia, bom dia. Ó, Kel do Fato. Kel já tá na feira ou tá na roça ainda, Kel?
7: Bom dia, Del Júnior, meu amigo. Bom dia na presença do nosso Senhor Jesus Cristo. Feliz Dia das Mães para todas as mães do Brasil e do mundo. Que Deus possa nos abençoar. Ô, Del, daqui a pouco eu tô aí na feira, viu? Vendendo aquele fatinho gostoso, viu?
0: Ê, danado.
7: Mais tarde você passa lá pra gente tomar uma geladinha, viu?
0: Eita, coisa boa.
7: Bom dia, toca uma música bonita de Roberto Carlos aí, Del. Qualquer um aí de Roberto Carlos aí. Viu?
0: Certo.
7: Valeu.
0: É, rapaz, ê, danado. Roberto Carlos tem uma música bonita, aquela... Aquela música de... É Lady Laura, né? Lady Laura... Me leve pra casa, Lady Laura. Daqui a pouco vou passar essa, viu, Kel? É, Lady Laura. É, bom dia. Mandar um abraço aí, viu? É. Ele tá na roça, aí. Ele tá na roça ainda, mas daqui a pouco vai estar na feira, né? Ih, danado, o povo tá ligado aqui. Ó, o Regis lá no restaurante, ó. E Regis aí, ó. Eita, hoje feijão, né? Eita, esse mocofato aí, fatada, sarapatel, dobradinha, rabada. Eita, aí no restaurante da massa. Olha pra aí. Eita, coisa. Vai agora, vai lá, hein? Que você já encontra já, viu? Bom dia, bom dia, bom dia. Bom dia, Del. Um feliz Dia das Mães pra todo mundo. Eita. É Lourinho, da sorte. Grande Lourinho. Eita, Lourinho tá mandando mensagem aí pra todas as mamães. Dona Marilene, um bom dia, Dona Marilene. Bom dia pra você. A ele aqui, rapaz. Um bom dia, bom dia. Deixa eu ver aí pra toda a turma aí ligada aqui na IPA UFM, viu? O Murilo, rapaz. O filho do Dr. Aloysio, lá na Fazenda Santa Luzia. É o Murilo! Eita, Murilo. Fala aí, Murilo.
8: Bom dia, Del Júnior. Sou eu, Murilo, da Fazenda Santa Luzia. Del Júnior, eu queria parabenizar um feliz Dia das Mães. Uma mãe querida que eu amo muito, que... chamada Vera. Viu? Amo muito ela. Eu gosto dentro aqui do meu coração, viu? Dentro do meu coração, todas as mães de Itapirama, Ipiaú, viu? Salvador, Aracaju, viu? Todas as mães aí, eu quero parabenizar, um feliz Dia das Mães, viu? Todos aí, viu? Eu amo muito demais todos vocês aí, meu pessoal, viu? Quero parabenizar vocês aí, tudo. Amo muito vocês e tudo. Viu? Gosto demais. Viu? Amo muito vocês e tudo, viu, pessoal? Viu? Jamais esqueci de vocês. E hoje, meio dia e pouco, vou até Itapirama. Vou pegar duas ou três cartelas lá na mão, o bingo lá, que eu vou participar. Fazer já um... Ver se eu ganho alguma coisa lá para... Parabenizar minha mãe e tudo. Eu amo tanto ela. Viu? Que Deus te ama muito ela e tudo. Viu? Que Deus ajude ela. Viu? Tudo, viu, Deus Júnior?
0: Ok, Murilo. Eita! Ô, Perdão! Eita, Perdão lá do Açougue Batista Reis aí, viu? Eita, Perdão! Dona Neia aí também. Eita, fala, Perdão!
9: E aí, Del, bom dia, Del. Já tô por aqui, viu? Pela feira. Hoje tem um bocado de gente pra ser acordada aí, viu? Bora acordar o povo, Del Júnior. Acordar seu gordo aí. Acorda seu gordo, a fazendeira, Luiz Figa, Rock do Relógio, Lourinho do Bicho, Pescador Mentiroso. É, rapaz, tem mais gente aí. Paulão no Goloso. Acordar aí que hoje é Dia das Mães, né? É, um feliz domingo para todas as mães aí. Daqui a pouco a casa de Irene, para homenagem às mães aí, né, Del Júnior? Acordar o povo da Avenida São Salvador, Alex Léo, Joelson, Roque do Relógio, a todo mundo aí. Um abraço, feliz domingo.
0: Eita danado, bom dia, bom dia, bom dia, Pedrão, do Açougue Batista Reis.
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0: Eita, Aguinaldo Timóteo, a casa de Irene. Eita, bom dia, bom dia, bom dia, bom dia, bom dia, bom dia, mamãe, bom dia, mamãe, bom dia. Ô, Lu, como tá tu, Lu? Bom dia pra tu, Lu.
1: Não escuta, viu, Del? Manda aí a Lu pra o dia das mães com a tia, Luzia, e Dona Leste. Posta uma música aí, a música de mãe. E a música da Irene também.
0: Mondo. Essa aí, acho que tá melhorzinho, né? Deu pra ouvir aqui uma coisa. Ó, Paulo, rapaz. Eita, esse Paulo, viu? Ô, Dona Cláudia. Eita, Dona Cláudia. Eita. Ó, Paulo, vai levar hoje. Vai levar a Dona Cláudia hoje, viu? Pra almoçar hoje lá no Quebra-Viola, uma hora da tarde. Hoje tem Gil Adria lá, hoje no Quebra-Viola, viu? Hoje tem Gil Adria ao vivo, lá no Quebra-Viola. Eita, danado! Eita, coisa boa, viu? Gil Adria hoje lá no Quebra-Viola. É Calixto, Neto, Pagode, Pedro, essa turma. Tem um churrasqueiro aí agora, o Moreno também, né? Tá aí, tá tudo preparado já, viu? Ei, coisa boa. Fala, Paulo.
2: Bom dia, Del, bom dia, Del. Agradecer a Deus todas as mães, né? Deus é bom, Deus dá saúde para todas as mães. Eu tô com minha mãe, tá em São Paulo, né? O Léo, sua mãe, sei que tua mãe tá em Portugal.
0: Tá.
2: Você meu mãe tá longe, você ora. O rezo ora por ela. Entendeu? Entendeu? Alô, eu sei que minha mãe tá em São Paulo, tô bem, tá longe, né?

0: Muito saúde para minha esposa Cláudia, né? Minha esposa Cláudia, muita saúde para ela. A Rosa do Fado também, né? Dá muita saúde para ela. Todas as mulheres, viu, nego? Dá muita saúde para todas.
1: E Cícero?
0: Feliz um ano novo para as mulheres. Feliz na saúde de todas as mulheres de Piauí, toda do Brasil, né? Hoje dia dela especial para todas as mulheres, né, Léo?
1: Isso.
0: Isso aí, meu garoto. Um abraço, fica com Deus. Deus, bom trabalho para você.
1: Tá certo, eu aproveitar e mandar alusão para Cícero do sindicato também. E eu vi Cícero ontem, eu não perco o programa, Cícero tava lá em Rock ontem, e faço lá. Ei, Cícero do sindicato! Eita, ó, alusão bom aí, viu? E o rock do relógio aí na feira. Eita, com esse relógio bonito pra presentear a tua mãe hoje, hein? A tua avó, a tua bisavó, a tua tataravó. É aí, ó. No rock do relógio tem aquele rádio recarregável. Eita, coisa boa. Bom dia. Ó, Gere aqui do Stop Frango Assado, melhor tempero da Bahia. Bom dia, Gere.
2: Bom dia, Del. Bom dia a todos os ouvintes aí da IPA UFM. Gostaria, Del, de desejar um feliz Dia das Mães, né? A todas as mães da nossa cidade, do nosso Brasil, né, da nossa Bahia. Queria desejar também especialmente para minha mãe, né, Dona Lene, aí na Avenida São Salvador, que está na escuta da IPA UFM. 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
1: Valeu, Gélio, lá do Stop Frango, melhor tempero da Bahia, viu? Eita! Ó, Alexandre. Eita! Alex Léo, lá da Avenida São Salvador. Alex Léo, bom dia.
3: Bom dia, meu amigo Del Júnior. Hoje é um dia especial. Um dia em que celebra, né, o Dia das Mães. Que Deus abençoe todas as mães. Todas as mães da nossa cidade. Viu? Quero mandar um abraço para a Dona Vera, uma mãe maravilhosa aí do bairro ACM, a mãe da minha esposa. Quero mandar um abraço para minha esposa Marlúcia, viu? Que é uma grande mãe, viu? Cuida muito bem dos meus filhos. E mandar um abraço para todas as mães da Avenida São Salvador e de nossa cidade chamada Ipiaú. Amo essa cidade, Del. Del, que Deus dê muita luz pra sua mãe também, lá em Portugal. Quero mandar um abraço aí, Del, pra toda essa galera massa aí da Avenida São Salvador, meu amigo Dai, meu amigo Coxa, meu amigo Zezé, meu amigo Nemuniz, Luiz. Mandar um abraço pra toda essa galera massa, meu amigo grande e irmão de Thelma. E mandar um abraço pros meus amigos Alô, Joy. Joy Bodim, mandar um abraço pra ele e a esposa dele, mandar um abraço pro meu querido amigo flamenguista lá em Itapirama, meu amigo Seu Albenésio, pra toda essa galera massa, Seu Dio lá no Matadouro, e o meu amigo Carrai, Bufa na Retranca, mandar um abraço pra ele também, e mandar um abraço pra toda essa galera massa aí, viu? Que Deus abençoe a vida de todos nós, Del. Viu? Deus abençoe. Mandar um beijão pro meu filho Antônio Benedito, Maria Alessandra, essa galera aí do centro de abastecimento aí, viu? Meu amigo Pedro, meu amigo Ará, meu amigo Regis, viu? Meu amigo Ninho, essa galera massa do centro de abastecimento, viu? E mandar um abraço pro meu amigo Joelson Passo. Joelson, o caçador de onça. E para toda essa galera massa aí, meu amigo Machado, viu? Para toda essa galera que curte esse programa maravilhoso, que se não fosse esse programa aos domingos, nada tinha brilho, viu, Del? Muito obrigado por você existir com esse programa maravilhoso. Eu queria ouvir a música de José Augusto. Quero te dizer, minha mãe, te amo. Você é o meu bem querer, te amo. Essa música é linda demais, Del. E mandar um abraço para todas as mães do nosso Brasil. Alô, galera, que Deus abençoe vocês que curtem esse programa. Um abraço, Alex Léo, para vocês. O Del, manda um abraço pro meu cunhado também, viu? Luciano, viu? Meu cunhado Luciano, filho de, o filho de Dona Vera, mais querido do Brasil. Que Deus abençoe a vida dele, sempre.
1: Ok, valeu, Alex Léo, Alex Léo. Um abraço pro Buzê, Alex Léo. Uma alusão para todas as mamães.

0: Deus Fever. Saudade, mãe. Bom dia. Eita, coisa boa, tá ligado na Ipiaú FM, viu? Ê, mamãe, bom dia, bom dia, bom dia.
1: Bom dia, Del. Tudo de bom pra você, Del. Feliz dia das mães hoje, é pra todas as mães do Brasil. Um abraço aí, viu? Aqui quem fala é Josuel da Rua do Alto, de Itagi.
0: Ei, Josuel do Alto da Rua de Itagi, bom dia, bom dia, bom dia, povo maravilhoso ligado aqui na Ipiaú, bom dia.
2: Esqueci de pedir uma música.
0: Ah, tem aqui primeiro, Adel. É esse aqui primeiro, Adel.
2: Bom dia, Adel Júnior.
0: Bom dia.
2: Aqui é Elias Birataia. Tô desejando feliz dia das mães pra sua mamãe, pra sua esposa e pra todas as mamães, pra minhas filhas em São Paulo e todas as mamães do mundo, tá bom? Deus te abençoa. Esqueci de pedir uma música. Passa a Lady Abra aí pra mim.
0: Para
2: todas as mamães.
0: Pronto. Marta, bom dia, bom dia. É Marta mesmo?
3: Bom dia, Del Júnior. Eu tô passando para desejar um feliz dia das mães para todas as mamães do mundo, né? Eu não tenho mais mãe, mas eu também sou mãe, né? E minhas filhas são mãe, minhas amigas são mãe. E que Deus possa estar, né, nos abençoando, né, cada dia mais. E passa a música de Agnaldo Timóteo, Mamãe. É Agnaldo Timóteo, Mamãe. Eu ofereço para todas as mães. Para a prefeita Larissa também, né? Que é a mãe. E todas as médicas que são mãe. Enfim, todas as mães daqui da nossa cidade, né? De uns quatro cantos da cidade que estiver ouvindo. Para a Rosa do Fato, a Ana Feira, para Lele, para Luzia da Verdura, a outra Luzia da Fazenda do Povo, enfim, todas as mães que estão na feira trabalhando nesse momento. Que Deus nos abençoe, nos proteja e nos guarda. Tenha um ótimo domingo.
0: Ok, um bom dia, um ótimo domingo para todas as mamães. Um bom dia, Del. Bom dia. Mamãe, quem é aqui? Tô em Saracura, ô, tô em Saracura. Um bom dia, tô em Saracura, bom dia.
4: Bom dia, meu amigo Del Júnior. Feliz dia das mães para todas as mães aí da região, Piauí, Força Central, Tapitanga. Será que você me passa a música aqui? Daquele Mamãe Estou Tão Feliz. Agnaldo Timóteo, valeu, meu amigo, um abraço.
0: Valeu, valeu. Eita, oi, Jorge da farmácia. Eita, Jorge, bom dia, Jorge Sintra, né?
5: Bom dia, Adel Júnior, aqui é Jorge da farmácia. Bom dia, um bom dia especial para todas as mães. Bom dia para você, para todos os amigos aí, todos os ouvintes. Hoje, especialmente, as mães, né? Se a gente for falar nome de mãe conhecida aqui, vai ficar um milhão de tempo falando aqui. Sua mãe bacana. Mas quero também mandar um alô para meu amigo Jaime, para meu pai aí do Tabocal, a Leide, esse pessoal, esses moradores aí do Tabocal, são tudo gente bacana. E um alô também para meu amigo Ivo, Jaime, flamenguista. Roda, Jaime, tá na hora, meu filho. Levantar a poeira, tá na hora. Vamos lá. Pessoal aí também da Fazenda Jatobá. Enfim, meu amigo Rio. Essa galera boa aí. Sim, como tu falou aí, rapaz, Cício, né, rapaz? Cício do sindicato, né, Cício? Essa vida tua não sei não, viu? Vou passar pra gente conversar, viu, Cício? Daqui a pouco eu passo lá em Lili. Vou te ver lá, tenho certeza. É, a todos os vascaínos também, né? Um alô pra todos os vascaínos. A Selma, Cardim. Ô, Selma, levanta, Selma, pra fazer a galinha aqui, o dia das mães, pra ganhar presente, bebê. Um abraço, meu filho, Deus abençoe a todos. Passa uma cantiga bonita aí, velho, se tiver de Gerry Adriane aí, bota uma cantiga de Gerry Adriane pra eu ouvir aí, que eu tô aqui apaixonado, todas as mães do Brasil.
0: E danado, aí, ó. Bom dia, bom dia.
6: Amigo Del Júnior, que feliz dia das mães, né? Todas as mães daqui de Piauí, todas as mães de Piauí, de Itaúna, e todas as mães. E especial para minha mãe Sônia também, né? Que hoje é o dia também dela. Essa mãe guerreira, Que Deus abençoe ela, dá um bom dia das mães para ela. E um feliz dia das mães para minha tia Daiane de Itaúna, Mantegueira, guerreira, trabalhadeira, direita. Que Deus abençoe ela, dá tudo de bom na vida dela e a família dela. Essa mulher guerreira que ela é. Feliz dia das mães para minha cunhada da Fazenda Pati, Chiquita. Que Deus abençoe a Chiquita. Dá um feliz dia das mães para tu. Ela que é mãe. E essa mulher guerreira que ela é. E feliz dia das mães para Dona Santilha, né, Dona Santilha? Dona Santilha é uma pessoa muito boa, que Deus abençoe ela. Dá um bom dia das mães para ela. Dá tudo de bom na vida dela. E todos aqui. E um alô para todos aqui. Fica com Deus.
0: Ah, beleza. Fica com Deus também. Bom dia.
7: Muito bom dia, Del, para você de domingão. Bom dia para todos que acompanham Piauí nessa linda manhã de domingo aí. Primeiro dia da semana, uma data especial aí para as mamães queridas, apesar de não ter mais a minha, quando chega aí, a gente sente uma falta grande, né, Del? Imagina quando chega uma data escolhida dessa aí, a tristeza para a gente que não tem é muito maior. Então, para você que tem suas mães, gente, o dia das mães não é só hoje. Para você que tem, é todo dia e toda hora. Percure sempre amar, percure sempre estar perto, se preocupe com sua mãe, percure estar sempre abraçando. Você poder dar presente, gente, dá qualquer dia, qualquer hora, porque mãe sempre é mãe. Mas eu fico feliz com você que tem suas mães, inclusive as minhas sobrinhas que são mães, também as minhas irmãs que são mães. A gente não tem mais a mãe da gente, mas nosso Deus está sim nos abençoando de uma forma especial, porque um dia também a gente teve. Então você que tem, ame a sua mãe, tá bom? Parabéns a você que tem sua mãe aí. Feliz dia das mães. Ô, Del, se tu tiver aquela música do Pablo do Arrocha, que fala sobre as mães, toca aí, viu, Del?
0: É, Pablo do Arrocha. Pablo vai estar aqui, rapaz, no São Pedro de Piauí. Pablo aqui. Eita, danado. Bom dia.
8: Bom dia, meu amigo Del Júnior. Aqui é Anivaldo de Birataia, aqui das Quarta Casa. Eu mando todos os dias felizes, dia das mães, né, Del? Eu não tenho mãe ainda viva, mas... Mas para quem tem mãe, zero, que mãe é a coisa importante das pessoas. Deus abençoe, um abração, um bom dia pro dia das mães.
0: Bom dia, bom dia, bom dia.
9: Bom dia, Del Júnior. Aqui é Domingo de Campo Largo que tá falando. Quero mandar um alô aí, desejar feliz dia das mães aí para Tarsila, para Luciene, Ibirataia, para todas as mães de Campo Largo e do Brasil inteiro, nosso Brasil, todas as mães de Piauí, que é, e feliz dia das mães para todas as mães brasileiras, inclusive para sua família. Deus abençoa, meu irmão.
0: Eita, valeu, brigadão. Um abraço especial. Paula Pernambucana, um abraço para você, viu? Paula Pernambucana também, aí na sintonia.
10: Bom dia, Del Júnior, aqui é Dene, falo da Fazenda São José, Ubaitaba. Quero desejar um feliz dia das mães para todas as mamães, especialmente para minha mãe Lindaura, para todas as mamães do Brasil. Se possível, quero ouvir a música com Rick Renner. Mãe, tenha um bom dia, Del Júnior.
0: Bom dia, bom dia. Bom dia pra você também.
11: Bom dia, Del Júnior. Sou Marielza, falo do sítio Nossa Senhora de Fátima, município de Aiquara. Quero desejar todas as mães de Aiquara, zona rural, um feliz dia das mães, com muita paz, com muito amor, e todas as mães do Brasil. Um dia abençoado na presença de Deus para todas as mães do Brasil. Bom dia, Deus. Um domingo abençoado para você também.
0: Amém. Bom dia para a senhora também. Bom dia. Feliz dia das mães.
12: Ô, Deus Júnior, bom dia. Aqui é Zé Bala.
0: Zé Bala.
12: Um alô aí para Pio da Pilapa. Já lhe pintou em Birataia para Elias Engiqueles, eu em Gitaúna. Para Natão, torcedor do Flamengo, e para todos, feliz dia das mães, para todas as mães do Brasil. Deus dê um bom domingo para todos. Flamengo hoje, Grêmio, né?
0: É, Flamengo e Grêmio. Isso, Flamengo e Grêmio. Bom dia, bom dia, bom dia.
13: Bom dia, Del Júnior, novamente. O Del Júnior mandou uma alusão para sua mãe também, né?
14: para sua irmã, para sua esposa, para todas as mamães onde abrindo os microfones dessa emissora, né? Para a Fernanda, que na 26 de janeiro, viu? Para todas as mamães.
0: Eita, bom dia, bom dia, bom dia. Deixa eu ver, bom dia, Adel Júnior. Manda um feliz dia das mães para mim, Simone, para minha mãe, Iraildes, também para minha sogra, Rosa, as minhas tias, primas, cunhadas e todas as mães aqui de Riacho dos Santos. Riacho dos Santos, eita danado. Um bom dia, bom dia, bom dia especial para todos vocês.
15: Del Júnior, bom dia. Eu queria que você passasse Rick Renner, mãe, e oferecesse a mim mesmo, que eu sou mãe, né?
0: Parabéns.
15: E eu, e feliz dia das mães para todas as mães do Brasil. Meu nome é Eliana Reis Morgado.
0: Eliana, muito obrigada. Eliana Reis Morgado. Eita, parabéns aí para você, mamãe. Parabéns, parabéns. Eita, coisa boa, viu? Eita, dia das mães, viu? Maravilha, dia das mães. Eita, dia das mães. Mãe, o seu amor é a maior benção que já recebi. Feliz dia das mães. Você é merecedora de todo o amor deste mundo. Que Deus continue te abençoando sempre. Mãe, palavra pequena, mas com significado infinito. Pois quer dizer amor, dedicação, renúncia a si própria. Força e sabedoria. Ser mãe não é só dar a luz, é sim participar da vida, dos seus frutos gerados ou criados. Obrigado por termos você. Para a mulher mais incrível que conheço, feliz dia das mães. A sua força é o amor, são fortes, de inspiração para mim. Te amo, mãe. Ei, quanta mensagem bonita, viu? Às vezes, tudo o que precisamos é de uma frase certa, no momento certo. Receba no seu WhatsApp a mensagem mais linda aqui. O povo, tá, o povo é criativo. É danado. Mãe, você é a luz que ilumina a minha vida. Agradeço por toda a sua dedicação. Sempre e sempre. Feliz Dia das Mães. Mãe, um dia para você é pouco. Você merece todos os dias do ano. Só por me aguentar dia e noite. Feliz, mamãe, feliz pelo seu dia. Feliz Dia das Mães para a pessoa mais especial da minha vida. Mãe, a sua sabedoria, gentileza, moldaram a pessoa que sou hoje. Te amo infinitamente. Hoje celebramos a rainha da família. Mãe, o seu amor é o alicerce de tudo nesta casa. Feliz Dia das Mães. Ei, danado. Mãe, teus braços sempre te abrem quando preciso de um abraço teu. O teu coração sabe compreender quando preciso de uma amiga. Os teus olhos sensíveis endurecem quando preciso de uma lição. A tua força, o teu amor me dirigem pela vida e me deram as asas que eu precisava para voar. Feliz Dia das Mães. Eita, bom dia.

linda. Esta é a canção que eu fiz pra você, mamãe. E nela quero simplesmente dizer do meu amor, falar das suas lutas e sacrifícios, lembrar-me de sua aflição quando eu estava triste e da sua alegria quando eu me mostrava feliz. Agora que o pincel do tempo tingiu seus cabelos de branco, quando esta cabecinha tão alva quanto a sua alma mostra o retrato de uma vida inteira de amor e dedicação, venho para falar de felicidade e gratidão. 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

0: Eita, Lady Laura Roberto Carlos, Lady Laura, me leva pra casa, Lady Laura. Ô, saudade de coisa boa, Lídia da Mãe, hein? É, calma, tá mexendo no choque agora, é? 6h44, ô mamãe, bom dia mamãe, bom dia, bom dia. Eita, olha só agora quem tá por aqui, ele, Joelson Passos, e os aniversariantes de hoje. Eita, bom dia.
1: Bom dia, meu amigo Del Júnior, bom dia, ouvintes da IPA UFM. Hoje, especial, todas as mães, né? Que Deus vai te abençoar, iluminar e glorificar cada uma de vocês com um santo nome. Na verdade, dia das mães, dia da mulher, todo dia, rapaz. Ai de nós, homens, se não fossem as mulheres. Del, hoje, além do dia das mães, é aniversário do meu amigo Mata Onça, lá na Aparecida. Aniversário de Sandro Sertão, Nanautu, o Ídio, o marido de Gina, Ivan Campos, Conceição Ribeiro, Rogério, meu amigo Rogério, Rogério de Jesus, Zete, a esposa de Zé Merenda, completando idade nova hoje. Hoje é aniversário de Hudson, o neto de Gilvan Fateiro, Eurides, a popular Poli, na irmã Dulce, a vizinha do meu amigo Roque da Viola, está completando idade nova hoje. Parabéns todas as mães, que Deus ilumine, Deus abençoe. Del Júnior, parabéns pelo esse trabalho lindo que você faz. Você não sabe a importância que tem esse seu trabalho para o povo de Piauí da região e aqueles que estão ouvindo nesse instante via internet. Parabéns, Del. Deus abençoe todas as mães. Bom dia, Matador de Onça vai dar uma caminhada ali agora. Tá caindo um serenozinho aqui, mas dá para caminhar. Um abraço, Deus abençoe. Bom dia, meu amigo.
0: Bom dia para toda essa turma ligada aqui na IPA UFM, viu? É, bom dia para você. Olha, você que está aniversariando hoje, sinta-se parabenizado pela rádio mais gostosa, mais ouvida da Bahia. Parabéns! Parabéns para você também! Eita, coisa boa! E, Joel, você tem mais alguma coisa?
1: Uma sessão de alô rapidinho aqui, Del, para não tomar seu tempo e já tomando, né? Hoje eu quero mandar um alô aí para minha amiga Marli, lá do Bairro da Conceição, além de mãe, né? É amiga, parceira e é ouvinte do programa todos os domingos. Minha irmã, minhas irmãs, né, na verdade, minhas filhas, minha esposa Sônia, que tá aí no box do Joel, minhas cunhadas, né? Minhas primas que estão ligadas no programa hoje. Hoje eu quero mandar um abraço para meu amigo Vanderlei, lá na Fazenda de Ismael. Meu amigo Tô Engordo, um abraço para a Alda, que está completando hoje essa data das mães, né? Roque do Relógio, meu amigo Roque, Lourinho, miúdo do mototáxi. Hoje eu vou mandar um abraço pro Velho Gambá. Velho Gambá vai completar a idade amanhã. Juarez e Leone na Horta Comunitária. É, se eu for mandar alô para cada um, a gente tem vontade, a gente vai passar o tempo todo aqui. Mais uma vez, muito obrigado, Del. Parabéns pelo seu trabalho e parabéns todas as mães, em especial a sua mãe e a sua esposa também hoje, viu, Del? Bom dia do Matador de Onça.
0: Valeu, Joelson. Bom dia, Miro Barbosa.
2: Del Júnior, bom dia. Meu bom dia hoje vai para todas as mães, as que estão ouvindo o programa, as que não estão ouvindo, né? Deus abençoe cada uma delas ricamente, que é maravilhoso a gente honrar nossa mãe, né? A Bíblia diz, honrar teu pai e tua mãe para que te prolongue teus dias de vida na terra. É maravilhoso, eu tenho esse orgulho de amar minha mãe. Minha mãe está viva, tem 81 anos, está muito bem de saúde. Eu amo minha mãe. Saudações aí a Vardão, gerente de Ronaldo Magalhães, saudações ao meu grande amigo guerreiro Joelso Passos, saudações ao grande relojoeiro do Centro de Abastecimento, Roque, saudações a Picolé e sua equipe, saudações a você, Deus, sua família também, sua mamãe, que eu sei que é um dos amores da sua vida, sua mãe, saudações a Val Pintor na Santa Rita, saudações a Eliseu Pedreiro, saudações a todas as pessoas que estão ouvindo, Machado dos Teclados, esse grande guerreiro amigo, né? É um grande músico também. Enfim, saudações a todo o povo da família de Dona Eurides, né? A Gracinha aí na Rua da Banca, Aparecida. Saudações a Ariana aqui e seu Vardo, do Alto da Bela Vista. Que Deus abençoe a vida de cada um. São os votos sinceros de Miro Barbosa.
0: Grande Miro Barbosa. Alô, Vanderlei Novaes.
3: Bom dia, Júnior. Aqui é Vanderlei da Fazenda Ismael do Cartório. Mandar um alô para Tom Gordo da região do Buri, da região do Bom Cefarinha, para Quilate aí, aqui na região do Buri. Para todas as mães, para minha mãe, para Vanessa. Para todas as mães.
0: Ok, grande Vanderlei. Aí na Fazenda Ismael do Cartório, Dona Jajai, aí na região do Buri, todo mundo ligado, viu? Ô Val lá da farmácia. Eita! Tá lá no sítio, ele tá ouvindo, no sítio, né? Tá lá no sítio ouvindo, no sítio Santa Bárbara, né? Eita! Um abraço aí pra todas as mães. Ei, danado, lá no sítio Santa Bárbara. O Val da Farmácia tá lá, tá ligado, viu? Um abraço aí, viu? Pra toda essa turma. Rapaz, mas tem gente por aqui, viu? Mandar mensagem, falar aqui ao vivo. Aí, um bom dia, bom dia, bom dia.
4: Deus Júnior, aqui é Sador, Deus Júnior. Feliz Dia das Mães, para todas as mães do mundo, essas mães guerreiras, vem batalhando, principalmente sua mãe lá em Portugal. Tá distante, mas no coração tá perto.
0: Pronto, bom dia, bom dia.
5: Oi, Deus, bom dia, Deus.
0: Bom dia.
5: Seja um dia abençoado para nós. Oi, Dê, tô passando aqui pra mandar um feliz dia das mães, pra todas as mamães. Minha cunhada Maria na Rua da Granja, Jocélia na Japumeirim, minhas primas em Poarema, pra todo mundo, minha tia, todo mundo em Poarema aí. E pra todo mundo aqui, minhas vizinhas, Maísa, pra todo mundo. Para todas as mamães do Brasil inteiro, nosso Piauí, então, que eu conheço. Se for falar o nome, vai demorar muito. Que Deus abençoe a nós, mamãe. E dê um bom dia, um dia abençoado para nós. Valeu, Deus. Que Deus dê um bom dia. E mais um abraço para sua mãe, Deus.
0: Minha mãe.
5: Para toda a sua família também, Deus.
0: Eita.
5: E mamãe. Que Deus abençoe nós todos. Passa um louvor aí, um louvor. Damares, se der pra passar, passa um louvor de Damares, qualquer um.
0: Eita, não vai. Aqui tem áudio demais aqui. Tem um bocado de gente pra participar aqui. Eita, coisa boa, viu? Oh, deixa eu ver aqui quem é que tá aqui. Bom dia, viu?
6: Bom dia, Del Júnior. Bom dia, Del Júnior. Quem fala aqui é Coruja, Itapirama.
0: Ué, Coruja.
6: Passando aqui para desejar um feliz Dia das Mães para todas as mamães de Itapirama, todas as mães do mundo, e principalmente a minha mãe, que eu amo muito. Que Deus abençoe ela grandemente. Cada dia que passa, vem tirando essa enfermidade dela. Que é tudo na minha vida, minha mãe, né? Quero desejar um feliz Dia das Mães para toda a mãe, todas as mães aqui de Itapirama. Valeu, valeu, da Júnior, obrigado, é a Coruja que está falando. Um feliz Dia das Mães também para minha esposa, da Júnior, principalmente a minha esposa. Feliz Dia das Mães para ela também, para ela, para a filha, para as filhas, né?
0: Pronto, Itapirama, né? Um abraço.
7: Dia Del Júnior, me chamo Beth, sou mãe. E quero dar um feliz Dia das Mães para todas as mães da Fazenda dos Amigos e para todas as mães do assentamento Claudemiro Dias Lima de Itaúna. E todas as mães do mundo.
0: Pronto, todas as mães do mundo. Bom dia.
8: Fala comigo, Deus Júnior. Bom dia. Que é Valmir, falando de Itacoacetuba, São Paulo. Tem uns dois domingos que eu não participo do programa aí. A professora não me pegou esse serviço aí, mas... Hoje estou de pé mais cedo. Esse dia maravilhoso de passar um alô para toda a galerinha em algodão, todas as mães. Algodão, todas as mães também fazendo tabocal. Minha mãe em Piauí, Vanusa. Feliz Dia das Mães, que Deus abençoe a cada um de vocês. Um abraço, fico com Deus, deixando.
0: Ok, um abraço especial. Bom dia, bom dia.
9: Bom dia, Adel. Bom dia, meu amigo velho. Você mandou um feliz, né? Dia das Mães aí, né? Aqui em Biratá, pra minha mulher, Marlene, pra minha menina, Rafaela, minha menina que mora em Jequié, Flávia, né? Mãe aí em Barrado Rocha, minha tia Lúcia em Itapitanga e todas as mães dos mototaxistas aí de Ipiaú, Bahia, né? Meus amigos e as mães também de Ibirataia, né? A gente não pode esquecer onde eu resido hoje, graças a Deus. E para a sua mãe, Del, aí, né? Em Portugal, você aí, esse grande amigo que você é, viu, Del? Seja esse cara que você é. Valeu, Del. Um abraço do seu amigo Mr. M.
0: Mr. M, Mr. M. Bom dia, bom dia, bom dia. Bom dia, Del Júnior. Aqui é do Santos. Quero desejar um feliz Dia das Mães aí para minha mãe, mocinha. Que Deus continue te abençoando a vida. A minha mãe, desejo tudo de bom para ela, especial para todas as mães também. Um Dia das Mães para mim, para minha avó, Dona Maria da Cocada, aí no ACM, no Caminho 3, para a Justiene, e um feliz Dia das Mães para todas as mães. Beleza. Valeu, bom dia, bom dia. Bom dia, bom dia. Essa mensagem vai para a sogra Dona Isa. Somos da... da zona rural de Algodão, aqui é Vitória. Feliz Dia das Mães, sogra. Existe algo silenciosamente, né, bonito na forma como você se tornou parte da minha vida. Não foi um acontecimento repetindo, foi uma construção, um gesto cada vez, uma conversa cada vez, uma confiança de cada vez. Hoje percebo que o seu cuidado não precisa de explicação, porque ele revela nas pequenas coisas, e são essas pequenas coisas que sustentam os grandes efeitos. É, que beleza, né? Massa. Bom dia, bom dia, bom dia a todas as mães. Eita, tá chegando agora 6h56. Daqui a pouquinho tem um programa Jesus, Tu És a Minha Vida.

Aí fechando com chave de ouro, programação especial hoje, Dia das Mães. Chegando o pessoal aí do programa. Jesus, tu és a minha vida. Jô da Bebê, Miel, Gilberto. Ela também ali, né? Todo mundo ligado, a equipe maravilhosa. Programa pra você, Jesus, tu és a minha vida. A partir de agora, mamãe lá em Portugal. Ei, já tá pertinho do almoço aí, né? Bom dia. Valeu, gente, um forte abraço.

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0: Onipotente Deus, Deus de amor, Deus de graça, Deus de perdão, Deus de sabedoria. A Ti, Senhor, toda honra e toda glória, meu Pai. Meu Pai, hoje sabemos que é um momento alusivo à comemoração do Dia das Mães, Senhor. E eu peço a Ti, Senhor, que vá visitando a cada mãe, tome elas em Tuas mãos, Senhor, dando sabedoria, dando conhecimento de Ti, Senhor, para que possa instruir os filhos, Senhor, no caminho que devem andar, Senhor. Venha ser também, Senhor, com aqueles pais, né? Pai, que é pai e mãe, que exerce a dupla função também, Senhor. Que o Senhor possa estar dando sabedoria e entendimento a eles, Senhor. Senhor, te pedimos também, em favor desse programa, Senhor, que o Senhor possa estar nos capacitando cada vez mais, Senhor, para estar trazendo Tua Palavra, e que tudo que nós possamos falar aqui não seja de nós, mas seja de Ti, Senhor. Senhor, muito obrigado pelas bênçãos, que são inúmeras, Senhor. E às vezes a gente não sabemos nem calcular, mas todas as bênçãos que vêm sobre nossas vidas, Senhor, vêm por intermédio de Ti, Senhor, por intermédio do Teu perdão e da Tua salvação. Pai, muitíssimo obrigado por Ti, por tudo. Essas bênçãos nós Te pedimos e Te agradecemos, não porque merecemos, mas em nome do Teu Filho amado Jesus. Amém.
1: Amém.
2: Amém, né? Nós queremos desejar um bom dia, né, para todos aqui, né? Por onde estás minha vida. E hoje, para começar, antes da primeira música, Gil, nós queremos hoje dar hoje dois presentes hoje aqui para os nossos ouvintes do programa de Justiça da Minha Vida.
1: Oh, que bom.
2: Você que está nos ouvindo aí, nossos ouvintes, né, especiais, você pode ligar para cá, para a rádio. Nós temos hoje dois presentes aqui hoje. É duas analgésicas aqui, a pomada Santo Gel, que vai ajudar realmente as pessoas a aliviar suas dores, as articulações aí. Mamãe, né? Papai também aí, claro, quem usar. Então, assim, qual é a dica de hoje? A dica é você vai mandar uma mensagem cá pra cá pro nosso celular. Eu vou falar aqui o meu celular, que vai ser uma forma mais rápida, tá bom? Você vai anotar o telefone, é 739-9196-2850, e você vai mandar uma mensagem pra cá dizendo qual é a idade da sua mãe, tá bom? A mãe mais experiente aí, vai estar ganhando realmente uma pomada Santo Gel. Lembrando também que é dois presentes, Gil. A gente vai dar oportunidade também ao filho,
1: ao,
2: né?
1: Filho.
2: Ao filho. O filho mais velho também que tem da sua mãe viva, né? Essa vai ser a oportunidade. Então, assim, quem é a mãe mais experiente, né? Quem é a mãe mais experiente. E o segundo, na verdade, vai ser para o filho que tem a mãe. É, na verdade, o filho mais velho, que tem a mãe ainda viva ainda, tá bom? Então liga pra cá, ou você pode mandar mensagem pra nós, mandar pro celular aqui. Eu vou falar novamente aqui, o 739-9196-2850. Ou pode ser o de Jô também aí, Jô. É, fala o telefone aí também.
0: 739-8824-9889.
2: Então você tem aí durante essa programação aqui pra você ganhar aí a pomada Santo Gel. Tem o fixo também, Del? Fala pra gente qual é o fixo aí, pra quem quiser ligar pra cá também.
3: É o 99933-3310.
2: Ok, 99933-3310. Então você pode ligar pra cá e concorrer aí essa pomada Santo Gel, tá bom? Vamos lá. Já tá chegando gente, mensagem aqui já, viu? Já tá vendo aqui rapidinho, tá bom? Então solta a música aí, Del, pra gente aí, e seguimos com a nossa programação.

0: Bom dia a todos vocês que estão ligadinhos na FM Ipiaú. Deus abençoe e guarde você e toda a sua família, toda a sua casa. Né? Você que está ainda deitado. Hoje é dia das mães, né, Niel?
1: Uhum. Com preguiça de levantar.
0: É nosso dia, o dia delas. Então, muitas estão deitadinhas esperando o marido, né? Fazer o café da manhã, entregar na cama, que maravilha.
1: Isso é bom demais.
0: Os filhos também.
2: Aí a mamãe está esperando, né?
0: Eu quero agradecer a Deus, primeiramente, pela vida. Agradecer a Deus também pelas minhas filhas, né? Todas são mães dedicadas, né? Elas, né? Muitas filhas se espelham nas mães. Não sou, não quero dizer que eu sou melhor do que ninguém. Sou uma mãe também ativa, uma mãe que tem meus defeitos, minhas falhas, mas sempre procurei, né, fazer o melhor. Então eu agradeço a Deus por isso, porque Ele tocou no meu coração e a gente procura fazer o melhor. A todas as mães cristãs, né, que são mulheres dedicadas a seus filhos, a sua casa, a seu esposo. E também a mulheres que não são cristãs também, que tem muitas que não são, mas se dedicam também, né, à causa, a seus filhos, a sua casa. Tem aqui uma passagem bíblica que diz assim. Isaías 49, 15 diz: acaso pode uma mulher esquecer-se do filho que ainda mama, de sorte que não compadeça-se do filho de seu ventre? Mas ainda que esta viesse a se esquecer dele, eu todavia não me esquecerei de ti. Deus está falando aqui, né? A gente tem que primeiro a gente não vai agradecer, engrandecer nossa mãe, mas agradecer a Deus, porque em Deus existe amor. Aqui em João, 1 João, capítulo 4, fala sobre Deus é amor. Então, se Deus é amor, Ele é nosso Criador, nosso mantenedor, então dele vem todas as coisas boas. Vem o amor, né, que supera todas as coisas. Então, Deus é amor. Às vezes a gente só fica lembrando nesse dia só da mãe, mas primeiramente devemos lembrar de Deus, que fez todas as coisas, colocou no coração da mulher e no ventre da mulher o filho, para que ela pudesse gerar e fizesse crescer a humanidade. Então Deus é amor. Aqui diz assim, 1 João 4, 7 diz: amados, amemo-nos uns aos outros, porque o amor procede de Deus, e todo aquele que ama é nascido de Deus e conhece a Deus. Aquele que não ama não conhece a Deus, pois Deus é amor. Então, né, o amor vem de Deus, não vem da mulher, vem de Deus. Deus implantou na mulher o desejo de amar e amar sua família e amar todos e cuidar dele, cuidar da família. Deus abençoe todas as mulheres, né, que são mães. E as que também que não são mães, tem muitas mulheres que não são mães, mas elas são mães de coração.
1: Procede como mãe, né?
0: Sim. Então Deus abençoe todas vocês. Vamos lá para a nossa mensagem bíblica, né? Nosso minuto de saúde, que vem em 1 Coríntios.
1: Capítulo 10, viu? Verso 31.
0: 1 Coríntios 10, 31, que diz: portanto, quer comais, quer bebais, ou façais outra coisa qualquer, fazei tudo para a glória de Deus. Então vamos fazer tudo para a glória do nosso Deus, porque Deus é
1: amor.
0: Amor.
1: Deus é amor.
0: Isso. Então vamos lá, nós vamos falar hoje sobre a intolerância ao glúten. Então vamos falar para bebidas. Anti-inflamatório intestinal é um suco que vai fazer muita gente ter intolerância ao glúten, né?
1: Uhum.
0: Aquela massa é elástica que tem na farinha de trigo, quando você molha, ela tem uma massa elástica ali dentro. Quando a gente bota ela pra... A gente amassa, bota na água, depois a gente vai lavando. Quando você tira tudo, tira toda a massinha...
1: Aquela goma,
0: aí aparece o glúten.
1: Sim.
0: É. Até que é gostoso, viu? Eu gosto muito, eu fazia muito e comia muito o glúten, assim como carne.
1: Sim.
0: Muito gostoso. Mas tem muita gente que tem intolerância ao glúten. Né? Aí tem o quê? Diarreia, barriga dói e por aí adiante. Alergia. Então vamos lá. A intolerância ao glúten ou doença celíaca requer que se evite completamente o trigo, a cevada e o centeio em qualquer quantidade. O glúten é um conjunto de proteínas próprias do trigo, da cevada, do centeio, encontradas em todas as variedades e derivados desses grãos. O glúten é caracterizado por sua elasticidade, permitindo que a massa adquira uma consistência macia nos pães. A aveia contém uma pequena proporção de glúten. Apesar disso, curiosamente, a aveia é geralmente bem tolerada pelos celíacos, as pessoas que têm enfermidade, né, no intestino. Existem indícios de que o glúten nas variedades modernas de trigo, obtidas por seleção genética, causam mais intolerância em pessoas sensíveis. Dentre os transtornos causados pelo consumo de glúten, destacam-se os seguintes. Primeiro, a doença celíaca de origem hereditária, que produz uma grave inflamação do intestino com atrofia na mucosa. A intolerância ao glúten, mais corretamente conhecida como sensibilidade não celíaca ao glúten, cujos sintomas são parecidos com os da doença celíaca, são diarreia intermitente, dor abdominal, anemia, entre outros, mas que não é acompanhada por lesões importantes na mucosa intestinal. Em ambos os casos, o suco anti-inflamatório intestinal é muito benéfico, tanto para crianças quanto para adultos. Então, nós temos aqui uma receita maravilhosa que não tem contraindicação. Porque você está dando a criança, o adulto também. O adulto vai tomar e a criança pode tomar também. É confiável. Para crianças e adultos, todos que procedem inflamação intestinal ou colite e de intolerância ao glúten, em quaisquer de suas formas, podem desfrutar dos benefícios do suco anti-inflamatório intestinal. Vamos saber quais são as propriedades desse suco. Emoliente intestinal, antidiarreico e anti-inflamatório. As vitaminas que são acompanhadas nesse suco: vitamina C, vitamina B2, vitamina B6, magnésio, potássio, selênio, ferro, vitamina B1 e zinco. As pessoas que estão com esse tem problema, né? Intolerância ao glúten. Vai fazer esse suco e eu vou anotar agora. Eu vou falar agora e você anota aí. Né? Canetinha na mão e papel. Vamos lá. Os ingredientes para 2 porções de 250 ml. Uma maçã média, uma abobrinha média, aquelas abobrinhas pequenininhas, que esverdeadinha e branca,
1: sim,
0: né?
1: Sim.
0: Abobrinha. Uma xícara de leite de arroz, 2 colheres de sopa de suco de limão, 2 colheres de sopa de melado ou açúcar mascavo. E agora o preparo. Preparar o leite de arroz. Eu já até dei aqui, acho que a receita, como preparar o leite de arroz. Se alguém quiser, pode ligar aqui para os meninos, para Niel e para
1: Jô.
0: Que eles estão aí com o celularzinho ligadinho aqui com vocês. Passar maçã e abobrinha pelo multiprocessador. Esse é um aparelho que nós devemos ter em casa, porque ele vai esmigalhar tudo, vai tirar só o suco da fruta e da verdura. E misturar o limão e o melado com o suco obtido. Então, entenderam? Ingredientes: uma maçã média, uma abobrinha, uma xícara de leite de arroz, 2 colheres de sopa de suco de limão e 2 colheres de sopa de melado ou açúcar mascavo. Preparar o leite de arroz e passar a maçã e a abobrinha pelo multiprocessador. Depois, mistura o limão, né? O limão que está espremido.
1: O limão está em todas.
0: Limão é um excelente remédio para o nosso corpo. É um excelente. E lá em casa eu não passo sem limão. Toda semana eu tenho que comprar limão. Eu não fico sem limão de jeito nenhum. A gente tem que lavar, botar em suco, bota em tudo.
1: É.
0: E fica ótimo.
1: Mas a pergunta é: o que Deus pensa a respeito de você, da sua saúde? Que conselho Deus dá?
0: Vamos lá, vamos ver o que é que João diz, né? João diz o seguinte: amados, acima de tudo, faço voto por tua prosperidade e saúde, assim como é próspera a tua alma. Então, que Deus te abençoe e te guarde, meu amigo. Você, Deus nos deu tudo o que nós precisamos para nos alimentar. Às vezes nós é que fazemos coisas tão mirabolantes que termina adoecendo o nosso organismo, né?
1: Acontece.
0: É, a gente vai comer tudo fabricado, tudo cheio de produto,
1: achando porque é mais fácil.
0: Químico, é.
2: Não é? Industrializado.
0: Industrializados.
2: Né?
0: E aí a gente se quebra.
1: Se quebra.
0: Então a gente tem que comer, nos alimentar do mais natural possível. Coma do mais natural possível. Mesmo se ainda tiver intolerância a alguma coisa, nós estamos aqui prontos para dar receitinha para vocês melhorarem.
1: Então, se você anotou, ótimo. Se não anotou, você telefone para Niel e para Jô, que eles irão repetir. Ou pedir a irmã Raimunda para repetir a dose.
0: Repetir, justamente. Então, eu estou falando para as mulheres, né? Para os homens e para as mulheres. Mas as mulheres que são mães, elas são dedicadas, zelosas por sua família. Então ela já conhece quem tem intolerância ao glúten na sua família, seu filho, seu esposo. Faça um tratamento com ele natural, porque vai dar certo.
1: Com certeza.
0: Então Deus abençoe e guarde você e toda a sua família.
1: Amém.
0: Amém.
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4: Provérbios 31, versículo 29. Muitas mulheres são exemplares, mas você a todas supera. Era um dia especial para as crianças da igreja. Cada uma devia recitar um verso da Bíblia. Uma menininha foi à frente para recitar o verso que tinha memorizado. Mas ao se colocar à frente com centenas de olhos sobre ela, a menina se esqueceu do verso. Não conseguia pronunciar uma palavra sequer. A mãe, que estava sentada na primeira fila, movimentando os lábios, tentou formar a frase para a menina e cochichou: "Eu sou a luz do mundo." Imediatamente o rosto da garotinha brilhou e ela disse com firmeza: "Minha mãe é a luz do mundo." Todos riram, mas reconheceram que a menina não estava tão longe da verdade, pois em cada lar a mãe é uma luz irradiando amor e alegria. É muito comum no Dia das Mães ouvirmos esta frase: "Todo dia é Dia das Mães." É gostoso demais homenagear as mães da nossa família, a nossa mãe, a mãe dos nossos filhos, a mãe dos nossos netos. Graças a Deus por todas desfrutarem de saúde e por estarem em diferentes fases de realização pessoal. Mas a homenagem é extensiva a todas as mães, novas ou idosas, do campo ou da cidade, com muitos ou poucos filhos. São elas que fazem funcionar de maneira incansável o mecanismo da vida doméstica, que pode não ser complicado, mas é cheio de detalhes. É só a mãe se ausentar por 2 ou 3 dias e tudo fica fora de lugar. Elas são especialmente lembradas uma vez por ano, mas até mesmo no seu dia não ficam sem fazer nada. Muitas delas estudam e trabalham. Mesmo assim, quem é que acorda ao primeiro sinal de choro do bebê? Quem usa o colo para fazê-lo adormecer? Quem se levanta primeiro para que ninguém se atrase em casa? Quem arruma a mochila e o lanche das crianças para a escola? Alguém disse que a mãe é a única criatura na terra que pode chorar quando está feliz, rir quando está triste e trabalhar quando está doente. Ela pode ser ao mesmo tempo conselheira amorosa a uma filha desconsolada, como uma técnica de futebol para um filho atleta. Talvez o seu nome jamais apareça nos anais da história, nem receba honra ou aplauso do mundo, mas é imortalizado no livro de Deus. Ela está fazendo o que pode, e sua posição à vista de Deus é mais elevada do que a de um rei em seu trono, pois está lidando com o caráter e modelando inteligências. Agora, é nossa vez de fazer com que hoje seja um dia muito feliz para as nossas mães. Vamos orar? Deus e Pai, entregamos a Ti agora todas as mães que nos ouvem neste momento. Que tenham vida próspera, que desfrutem de muita saúde e que recebam diariamente as bênçãos que tens reservado para elas. Cuida de nossas mães, Pai, por favor, em nome de Jesus. Amém.
5: Que reflexão linda, né? Reflexão maravilhosa. Antes, porém, dar um bom dia a todos aí que estão na escuta. Dizer que mãe, realmente, mãe ilumina, né? A criança, quando ela fez aquele comparativo ali, ela ouviu assim de forma errônea, mas ela fez assim uma menção valiosa, né? Mãe é luz que ilumina os caminhos dos filhos. Mesmo quando o coração está cansado, olha só, mesmo quando o coração da mãe está cansado, ela é a única criatura na terra que sorri quando está triste, que foi bem pontuado aí também. Tudo pelo amor de um filho. Seu abraço cura dores, suas palavras acalma a alma e suas oração sustenta a família, né? E é assim, eu não tenho minha mãe, né? Eu perdi minha mãe, mas eu tive assim um cuidado de passar por um processo. Eu tava até conversando com Raimunda aqui quando nós chegamos, né? Raimunda falando da mãe dela. Eu falei, Raimunda, nós temos assim algo em comum em se tratando quando se fala de mãe, né?
0: Sim.
5: Os cuidados que a gente tem com a mãe da gente. No meu caso, eu tive um cuidado com minha mãe, graças a Deus. E posso dizer assim que portas, janelas do céu, foi tudo aberto, né? Porque Deus honra o filho que honra pai e mãe. E nossa mãe é um tudo aqui na Terra, né? Ela é que nos dá toda a sustentação. Sim. E nesse Dia das Mães, é o dia que celebramos aquele que transformam, né? Aquelas que transformam amor em força, dedicação todos os dias, né? Por mais que esteja vivendo aquela dificuldade, que esteja passando por um conflito, mas ela vai estar sempre sorrindo, ela vai estar sempre levando algo positivo para seu filho, né? Então, seus filhos se levantam e elogiam, né? Isso está em Provérbios 31, 28. Então, você que tem a sua mãe, né? Dedique tempo para sua mãe, ame a sua mãe, né? Porque mãe nós só temos uma. E quando eu me reporto, quando eu falo aqui de mãe, eu também me reporto àquela mãe, né? Que às vezes não teve o privilégio de gerar, de dar luz, mas que acolhe,
0: é a mãe biológica, né?
5: Que acolhe, que cria, né?
0: E que ama
5: aquela
0: também.
5: Mãe do coração também.
0: Mãe do coração.
5: Que esse abraço seja extensivo a todas vocês.
0: Amém.
2: Ok, né? Então, só lembrando aí que para as pessoas que estão nos ouvindo, né? Nós começamos o programa hoje dando a oportunidade de você aí mandar uma mensagem para nós aí dizendo aí qual é a idade da sua mãe, tá bom? Você vai dizer qual é a idade da sua mãe e o filho, né? Mais velho aí, né? Que tem a mãe ainda viva, né? Então você pode mandar mensagem para cá dizendo o nome da sua mãe e a idade, claro, né? E só para começar, irmã Raimunda, aqui nós já temos algumas mensagens aqui, que teve uma mãe aqui que já mandou uma mensagem aqui, né? Ela é mãe e tem a sua mãe viva, viu? E ela tá aí já. Eu acho que, não sei se vai chegar uma pessoa aqui, na verdade, com a idade ainda mais avançada do que a mãe dela, entendeu? Então, assim, já a gente vai ter esse sorteio aqui, né? No Programa Justiça da Minha Vida, para você que é mãe, certo? Você, o filho ou mãe, pode mandar para cá dizendo qual a idade da sua mãe, tá bom? Qual a idade da sua mãe e o filho mais velho que tem a mãe ainda viva, certo? Então, assim, você pode mandar a mensagem pra cá pra gente, tá bom? Então, assim, ó, nesse exato momento também, a gente tem a oportunidade, né, de mandar os alunos especiais aqui pra algumas mães que estão nos ouvindo, né, Gil?
1: Sim.
2: E eu quero começar aqui mandando, eu não sei se, se é, claro, né, eu quero, hoje, por ser um dia especial, né, dia das mães, eu tive, das mães, né, Nanda?
0: Das mães, né?
2: 10 de maio, né? Eu tive a oportunidade, eu tenho a oportunidade ainda de ter a minha mãe, né? Hoje ela não tá comigo, tá com minha irmã lá em Piauí, em Salvador. O aniversário da minha irmã foi pra dia 1º de maio, já ficou por lá mesmo pra passar o dia das mães lá com ela.
1: Pronto.
2: Então, eu sei que talvez ela não tá ouvindo agora, mas minha mãe, quer dizer que eu te amo muito, tá bom? E Deus te abençoe, obrigado por você ser essa mãezona que Deus reservou pra mim, pra esse mundo, tá bom? Então, assim, um abraço pra você de forma especial. Eu considero algumas pessoas, como minha mãe também, aqui, Gil, aqui na terra, né? E eu tenho uma admiração muito grande por Glória Sirico.
1: Glória.
2: Glória Sirico, eu considero como realmente a minha mãe também. Foi uma pessoa que me educou espiritualmente também, me ajudou muito. E eu tenho essa honra, assim, por a irmã Glória também. Temos também a irmã Maria Elza também, que a irmã Maria Elza é uma pessoa que sempre...
0: É dedicada, amável
2: ali.
0: Um abraço, vou estender também, Miguel.
2: Ok.
0: Você falou aí, vou estender um abraço também para minha querida irmã Maria Elza.
2: Ah, irmã Maria Elza,
0: Deus,
2: né?
0: Deus abençoe e guarde a senhora, minha irmã.
2: E a irmã Glória, eu considero ela como minha mãe também, porque quando eu era menor, meu irmão, ela me tirou tantas vezes de brincar um futebolzinho assim, de ser uma ladeira assim. Ela falou, cadê? Vai pra onde? Falei, tô indo pra casa. Seu pai não tá aí pra casa.
0: Imagine
2: ela gritar, eu tinha que bater consciência pra ela. Eu tinha que voltar mesmo aí. Então é uma pessoa especial pra mim também. E temos várias outras pessoas, né? Eu quero mandar um alô pra minha sogra também, né? Que ela tá ouvindo também o programa de Traz Minha Vida. Mandar um abraço também pra Samile também. Samile é uma mãezona também. A esposa do meu cunhado, né? Juninho. E tem muitas pessoas aqui, Nanda, que a gente, né, tá ouvindo aqui, né? A irmã Jorlinda, né?
0: Gente,
2: com certeza.
0: Né?
2: A gente...
0: Linda! Sinta-se abraçada por mim, irmã Jorlinda.
2: Nós temos também aí, eu quero mandar um abraço também pra.
0: A irmã Sandra de Leão.
2: Né? Vamos lembrar das mães pessoa, aqui, né? Agora pra gente falar o nome das mães aí. Eu quero lembrar aqui também da minha tia Luzia, certo? Que ela é mãe também, que cuida da mãe. E se tia Luzia, eu não vou fazer isso aqui porque. A mãe e o filho tem que mandar mensagem pra cá. Sim. Mas a minha avó tem uma idade que no final eu vou falar aqui. Ela tá, Laurentina. Sim. E ela é viva ainda, tá bom? Então um abraço aí pra tia Luzia aí, pra Laurentina aí, pra todas as pessoas, né? Vamos lá, né? Mais mãe aí, bora dar uma prioridade pras mães, né?
1: Miriam.
2: Bom, Miriam Simões é uma das nossas ouvintes de carteirinha. E só pra você ter ideia, a irmã Miriam Simões, ela nos ajuda a fazer esse programa. Só pra você ter ideia, a irmã Miriam, ela falou bem assim, ó, mandou mensagem falando assim, olha, hoje é o nosso dia, é mais um dia. É dedicado a nós duas. Ela falou assim, a nós duas. Aí ela fala, né, que ela ama a sua mãe, né? Já vivemos já 4 anos já com ela. Ela vive dedicadamente o seu tempo pra sua mãe. Então, assim, né, ela é um exemplo de mãe, a irmã Miriam Simões. Então, irmã Miriam Simões, sei que a senhora está ouvindo aí agora essa mensagem, que Deus possa te abençoar cada dia.
0: Amém.
2: E eu quero dizer uma coisa, irmã Miriam Simões. Já na mensagem eu falo aqui um recado para a senhora, de Deus para a senhora também, tá bom? E aí, Nanda, que tem mais alguém que está nos ouvindo aí?
0: Verônica,
2: né?
0: Verônica não é mãe, mas.
2: É, né?
0: Mas então, um abraço para ela. Valdete.
2: Bora lembrar de mãe aqui, viu, Ju? Sim, e Roberto. Assim, eu quero mandar um abraço para Bela também, Ju.
1: Bela é
2: mãe,
0: minha,
2: né?
0: Minha mãe,
2: Wanda,
0: tá deitada.
2: Ô, Vandinha, Nelsinha. Nelsinho não pode deixar de falar, né?
0: Tita Irá,
2: né? Pimenta, né? Mandar um abraço aí pra.
0: A esposa de Gil, lá
2: pra,
0: em Camamu.
2: Pra Gil, né?
0: Um abraço pra você, querida.
2: Gil também, né?
5: Tem algumas mães aqui que estão internadas no HGI. Nós temos outros visitar. Dona Julita, Dona Cid, Dona Dilma. E Glória. Glória é irmã de Meire, né?
2: Ah, entendi. Internada.
5: Tá internada.
2: Glória, não sei se você tá ouvindo agora, se você estiver ouvindo, um abraço pra você aí, tá? E Deus te abençoe e te cure aí. Todas as mães, né, que tá internada hoje, né? Que tá hospitalizada aí, né, Nuno?
0: Sim.
2: Mas que linda.
0: Pede a Deus por elas, né? Uhum. É, depois a gente vai fazer uma oração aqui.
2: Sim,
0: né?
2: Eu vou sim.
0: Vai fazer oração depois que a gente terminar aqui.
2: Ok.
0: Pelas
2: sim,
0: mães.
2: Sim, sim, sim.
0: Na minha rua, Dona Dezinha, né? Um abraço pra senhora, Dona Dezinha.
1: E Santilha?
0: Pra Célia.
2: Santilha.
0: Não, a gente tem que esquecer, claro.
2: Eu sabia aí.
0: Célia no Aloysio Conrado.
2: Célia, demais, sim, é? Com certeza.
5: Marli, mães, mãe de Magno.
2: Marli, com Marli, certeza, né? Vamos lá.
0: Na minha rua, todas as queridas, né? As mães da minha rua, da rua Alfredo Brito.
2: Sim, pra sim, sim.
0: Pra você, abraçada por mim.
2: Sim, sim. Mas quem aí? Vamos lá.
5: Dona Lúcia.
2: Dona Lúcia.
5: Ontem nós almoçamos na casa de Dona Lúcia. Em Itajibá.
2: Pronto. Mas aí
5: vamos
2: sim.
5: Fazer a escola sabatina lá. Né? Depois ela nos convidou para o almoço. Tânia também lá de Itajibá, né? Então, o pessoal de Itajibá, as mães de Itajibá, sintam-se abraçadas, né?
2: Ok.
0: Vai para minha amiga Suzete e a filha dela também, que é casada, que é mãe.
2: Sim.
0: Deixa eu ver mais. Colete, professora Colete. Deixa eu ver quem mais. A irmã Áurea ali da igreja do ACM.
1: DCM.
0: Não, todas as mulheres ali da igreja do ACM, né? A Priscila.
2: Eu também.
0: Lívia.
2: A Lívia, né? Olha, eu também, de forma especial também. Eu gostaria de mandar um abraço, né? Um alô especial também, que é mãe, né? É a prefeita da nossa cidade, né?
1: Sim. Larissa. Ah, Larissa. Larissa.
5: Ela Larissa. É ouvinte do programa, viu? Então, falou, eu tô ouvindo vocês lá então, no
2: então, assim,
5: programa.
2: Né? Um abraço aí pra Larissa, né? Que é mãe também, uma representante, né? Das mulheres.
1: Das mulheres.
2: Tomando conta da cidade, né?
0: Então, abraço
2: aí pra Larissa, né? Ok, né? Maria das Graças também é uma das pessoas que faz parte desse elenco aí.
5: Com certeza.
0: Ele dê sabedoria pra você administrar a nossa cidade.
2: Ok, né? Vamos lá, né? Vamos lá. Lembrando também, tem várias mulheres.
0: Tem mulher, mas eu vou falar o nome de um homem aqui, que encontrei com ele, tá na porta, ele passou, um ex-aluno meu.
2: Você é privilegiado aí,
0: Sampaio.
2: Meu amigo. Pedro Sampaio.
0: Ele tá ouvindo.
2: Entrando aí no hall aí das mulheres aí, né? Lembrando também, Gil, que, né, vamos lembrar de algumas mulheres, né, que têm realmente feito um grande trabalho. Lembrar de Raimunda também, né? Raimunda também. Aquela mulher que faz ali, faz muito de saúde.
1: Ah, de saúde?
2: É ela. Manda um abraço pra ela também, que ela é representante
5: com
2: desse programa,
5: certeza.
2: Né?
5: Obrigado, meninos. Mandar um abraço também pra Vandimeira.
2: Ah, ela não podia faltar, né, Vandimeira aí.
0: Aliadinha conosco.
5: Okay, e aqui, né, pro pessoal da Serra Verde, as mães da Serra Verde, okay. Nilda, Silviana, Fernanda,
2: sim.
5: Vera, Suélia, da Paz, todas as, Manuela, todas as irmãs, mães da Serra Verde, sinta-se abraçadas.
2: Ok, né? A Serra que nunca vai ficar madura, né?
5: Nós vamos falar, irmãos. É uma receptividade tão
2: não, ali, não,
5: não. Tão bom.
2: Serra Verde, Serra Verde faz um diferencial.
5: Sinta-se abraçados.
2: Um abraço também aqui de forma especial também aqui, a gente não poderia deixar, né? Claro aqui. De mandar um alô, né, para as mães da Igreja Central também, que as que estão nos ouvindo, né? Sim. A Igreja Central. Não só da Igreja Central agora, gente, nós queremos mandar um abraço para todas as mães aqui da cidade de Piauí. Aqui de Piauí, né? Aqui, por exemplo, né? Pessoas, né? As mães que acordam cedo, né? Para fazer um café da manhã, para cuidar dos filhos, levar para a escola. Um abraço para você, que sabe que você é muito especial e Deus te escolheu para você ser mãe, né?
1: As mães de Itajibá.
2: De Itajibá, né, Gil?
1: As mães de Acaraci.
2: As mães de Santa Terezinha também, né?
1: De Dariumeira.
5: Sapucaia. Ivonete aí na Fazenda do Povo.
0: As mães de Ubatã.
1: As mães de Ubatã.
2: As mães de Ibirataia, então, também, né?
5: Da Nadete, que nesse momento tá na escuta.
2: Ok, Dadete, um abraço, né?
1: Daci,
2: né,
1: Gil? É de Ubatã.
2: Vamos lá, né?
1: Representante nosso lá de Ubatã.
2: Se eu fosse falar o nome de mães aqui, seria o dia todo, né?
5: Maria Helena.
0: Sim,
2: Maria. Um abraço aí pra Fernanda Albernaz.
1: Fernanda. E por que não Larissa também?
2: Tá mesmo.
1: Larissa.
2: Larissa também, né? Um abraço também pra Elaine. Teca.
1: Teca.
2: Carol, né?
5: Irá. Carmen.
2: Temos também aí a irmã. A irmã Lesite também.
1: Lesite também,
2: que faz.
0: A irmã Rosa.
2: A irmã Rosa. Vamos lá, não deu?
5: A irmã Nilda, né?
2: A irmã Nilda também, né?
5: Arley também,
2: Tavares,
5: né?
2: Ali. Ixi, rapaz, vem gente aí. A irmã Ana Maria.
1: Ana Maria.
2: Ana Maria é uma mãezona do ACM aí, né? Um abraço pra ela aí. Dinâmica. Ana Maria é diferenciada, essa mulher é diferenciada. Manda um abraço mesmo pra minha esposa também, né?
0: Claro.
2: Claro, não,
0: não
2: dá, né?
0: Não vai esquecer.
1: Não pode.
2: É, não pode, né? Não. Se eu sair daqui sem mudar esse alô. Vamos ver pra minha sogra também.
5: E as mães,
2: né,
5: de Gandu.
2: A Gandu, né? É. Eu acho que Jéssica, eu lembro de Jéssica, né? Lá de Gandu. E é. Não dá.
0: Olha, gente, aonde essas ondas são?
5: Marinalva,
2: porém,
5: né?
2: Marinalva. Sim, peraí. Não, corte não. Tem Marinalva também aqui, que é a esposa de Otaniel, lá no Tingui.
1: No Tingui.
2: No Tingui, que é um dos ouvintes também. Tem mais
1: gente também de Lene, né?
2: Do Tingui.
0: Gente, aí
2: rapaz,
0: também falando de Lene, eu lembrei de Marilene Marques.
2: Marilene Marques.
5: Dilma Câncio. Dilma Câncio, esposa de Noé, meu irmão. Noé que me criou, né?
2: É mesmo,
5: Dilma,
2: é.
5: Aquele abraço, Dilma.
2: Rapaz, é muita gente, muita gente.
1: As mães do bairro Aparecida.
2: Olha, eu queria começar falando, viu, Nando, aqui, que vai gerar o empate técnico aqui diante das mães mais experientes, as mães mais vivida. Quero dizer pra você que houve um empate técnico aqui. Agora, pra definir aqui, ó. Eu falei de quem pra vocês aqui? Eu falei de quem? Que eu não ia dizer, eu ia falar só no final.
1: No final.
2: Eu ia falar de uma pessoa. Era minha avó.
0: Ah, sim, Laurentina.
2: Certo? Laurentina. Ó, eu quero dizer, na verdade, que nós tivemos um empate técnico aqui. Laurentina tem 95 anos e ela é viva. E a mãe de Miriam também é viva com 95 anos. Olha. O que vai definir, na verdade, agora vai ser o mês.
1: O mês.
2: É, então, Miriam, mande pra cá, pra, falando pra gente qual é o mês da data de nascimento da sua mãe. E tia Luzia também, mande pra mim também, dizendo qual é o mês da data de nascimento também. Se for realmente o mesmo mês, a gente vai pra dia. Se for pra dia, a gente vai pra hora. Entendeu? A gente definir aí. Mas vamos temos essas duas mães aí que elas estão aí realmente tendo aí 95 anos, estão vivas. Vamos definir a mãe de Miriam Simões, né? E a minha avó Laurentina. 95 anos aí, as duas são vivas. A gente vai definir agora quem vai ganhar. É justamente na questão do mês. Vamos ver quem nasceu primeiro aí. Vamos ouvir esse louvor especial, né, Del? A gente vai mandar esse louvor especial aí pra todas as mães. E vamos definir aí quem vai ganhar de hoje, a pomada Santo Gel aí, pra mãe que realmente vai ganhar, definindo qual é a mãe mais experiente aí, tá bom? Então vamos ouvir esse louvor e logo após nós voltaremos aí.

0: Ok, né? É um momento especial para nós. Nós já temos aqui já, né? Nós já temos aqui já definido quem é o ganhador, né? Da Pomada Santo Gel de hoje já, né? Logo após a mensagem aqui. Mas eu quero já parabenizar, né? Parabenizar essas duas mães aí. Eu quero dizer, Gil, que, irmã Raimunda, que aqui era um presente aqui para a mãe mais experiente e para o filho, né? O filho mais experiente que já ainda tem a sua mãe viva, né? Mas hoje eu vou fazer diferente, Gil. Essas duas mães aqui, ela é digna, elas são dignas de, realmente de ganhar esse presente, né? A gente vai... Eu trouxe dois presentes aqui, certo? E para mim, sabe, foi um... Como se fosse assim, uma honra, né? Uma alegria de ter aqui... Começar, né, esse programa de hoje querendo fazer esse sorteio, né? Então, assim, hoje nós temos duas pomadas Santo Gel aqui. Santo Gel, entendeu? Que é para
1: articulações.
0: Para as articulações, duas articulações, né? Quem tem, sim, artrite, artrose, aí, osteoporose, hernia de disco. Pronto. Bico de papagaio.
1: Papagaio.
0: É um diferenciado. E a gente vai, Gil, aqui presente essas duas mães. As duas mães aqui que vai ganhar realmente a pomada Santo Gel aqui é Laurentina Ribeiro dos Santos. Laurentina Ribeiro dos Santos e também a mãe da irmã Miriam, né? Eu queria que Miriam só lembrasse pra gente aí o nome da mãe dela aí, pra gente não falar aqui tudo, né? A mãe de Miriam. Sim. Mas Laurentina Ribeiro dos Santos aí, Del, é a pessoa aí que ganhou a pomada Santo Gel e a mãe da irmã Miriam também aí.
1: Ganhou também
0: a pomada Santo Gel, tá bom?
1: 95 anos de vida.
0: 95 anos de vida. E só lembrando, viu, Gil, que essas duas mães, ó, uma nasceu no dia 1º/11/1930, certo? Que é quem nasceu no dia 1º/11/1930 foi a minha avó Laurentina.
1: Sim.
0: Certo? E a outra mãe é a mãe da irmã Miriam, que nasceu no dia... Deixa eu dar uma olhada aqui. No dia 5.
1: Cinco.
0: No dia 5 dos 2 de 1930. Então, assim, ela é as duas ganhadoras aí do sorteio, né? Ou melhor, no dia 6, viu? Dia 6 do 5 de 1931, meu amigo. Entendeu? É a data aqui da irmã... A mãe de Miriam, né? Ela nasceu em 6/5/1931. Ah, não, então minha avó ainda ia sair na frente aí. Sai na frente. Que ela nasceu no dia 1º/11/1930. Então, assim, idade. Idade aí pra marcar gerações, né?
1: Gerações.
0: Marcar gerações aí. Então, claro, né? Uma das mães aí foi realmente a mãe da irmã Miriam, né? E a minha avó Laurentina aí, é as ganhadoras hoje do sorteio da pomada Santo Gel aí. Um abraço, né, pra elas aí. Eu sei que elas estão ouvindo. E a gente vai dar um jeito pra entregar, né? Esse presente de hoje aí, né? pra elas aí, que realmente faz parte aí da nossa história, tá bom? Quero abrir a palavra de Deus rapidinho no momento que falta aqui, né? Alguns minutos, que foi realmente especial, né? Especial. Exatamente. Das mães hoje aí. É o que eu queria dizer assim, ó, para todas as mães, assim, Del, que o que está escrito lá em Êxodo capítulo 20, o próprio Deus, ele escreve, né, com sua própria mão, né? Ele dá uma oportunidade para Moisés escrever. E Moisés ficou um pouco chateado, né, como ser humano, devido Moisés ter feito tanta coisa e diante o mandado de Deus e as pessoas não obedecerem, ficou um pouco chateado, um pouco revoltado, e ele acaba ali quebrando, né, as tábuas dos 10 mandamentos ali que ele próprio escreveu, que Deus pediu para ele escrever.
1: Ele se revoltou.
0: E quando ele volta, né, Deus usa de misericórdia com o povo, e Deus, o próprio Deus, ele escreve as tábuas das leis, né, com sua própria mão. E no... Uma das coisas que eu acho interessantíssimo ali, quando ele escreve, é que a mesma... Tudo que Moisés tinha escrevido, que ele tinha falado, né, para Moisés escrever, ele repete as mesmas palavras. Não mudou nada do que... A única diferença foi que Deus tinha ditado e Moisés escreveu. Aí, logo após, Deus agora, ele... próprio Deus escreve com suas próprias mãos. E eu gostaria de ler para você o que está escrito aqui em Êxodo, né? Êxodo. Capítulo 20. E Deus começa falando algumas orientações. E eu quero dizer para todos os filhos, né, que tem mãe, né? Para todos os filhos que tem mãe. E Deus fala assim, ó: honra teu pai e a tua mãe. Eu quero tirar agora, claro, né, que tem pai e tem mãe que é pai, né, Ju?
2: É, tem muitas
0: mães. E tem pai também que é mãe.
2: Tem,
0: acontece. Mas aqui, né, Ju, aqui nós temos essa alegria, né, de ter
2: pai,
0: que ele é pai e mãe ao mesmo tempo. E eu quero dizer também para a mãe que ela é mãe e pai também ao mesmo tempo. Deixa eu dizer uma coisa para você, mamãe, você que está nos ouvindo nessa manhã, que você é uma representação de Deus aqui na Terra. Diga amém, vá. Pode dizer. Assim, amém. Você, vou repetir. Você, mãe, é uma representação de Deus aqui na Terra. Ah, por que você está falando isso, Niel? Claro, vou lhe explicar. Sabe por quê? Porque você... Deus, ele criou Adão e Eva. Deus teve a oportunidade de criar Adão e Eva. E você... tem a oportunidade de procriar. É uma bênção.
2: Gil.
0: Feliz da mulher, né? Feliz da mãe que tem a oportunidade de gerar. Mas também eu quero dizer também, Gil, que tem algumas mães também que também não tiveram a oportunidade de gerar.
2: Certo.
0: E essas também é bem-aventuradas também. E aqui eu gostaria de falar aqui para os filhos que é o primeiro mandamento com promessa.
2: É
0: o primeiro mandamento com promessa. Deus fala bem assim, olha... Honra teu pai e a tua mãe.
2: O respeite
0: sua mãe. Obedeça a sua mãe. Honre a sua mãe. Ame a sua mãe. Cuide da sua mãe. Ame a sua mãe. Sabe por quê? Aqui não é Niel que está falando, é Deus que está falando. Faça tudo pela sua mãe. Sabe para quê? Para que os seus dias de vida sejam prolongados. Deixa eu dizer uma coisa pra você, meu amigo e minha amiga. Você que é filho, você que é mãe. Você sabia, mãe, que é através de você que a Bíblia, ela traz a primeira promessa para os filhos? Ele fala assim, olha, honra teu pai e tua mãe. Para quê?
2: Por exemplo,
0: se Gil, a gente que trabalha... A gente trabalha esperando realmente um digno salário.
2: Exatamente.
0: Né? A pessoa que faz uma faculdade, ela faz uma faculdade esperando um dia realmente
2: ter um
0: diploma na mão. Né? A pessoa que, por exemplo, né, vai tirar uma habilitação, né, que dirige, ela vai tirar uma habilitação justamente para ela ter a oportunidade de poder dirigir. Né? A pessoa que faz medicina, o sonho dela é poder atender, né, de forma tranquila. Mas Deus diz assim, olha, a recompensa de quem cuida da mãe
2: é ter
0: muitos anos de vida.
2: Exatamente.
0: E eu quero dizer, né, hoje tem algumas mães, né, algumas mães que se sacrificam pelas suas mães.
2: Pelos seus filhos.
0: Que se sacrificam pelas suas mães. E aí acaba até, sabe o que, Gil? Abandonando em algum momento alguns filhos. Não é abandonar assim, deixar, né? Deixar de lado. Mas é dedicar os anos de vida ali pra sua mãe. Por exemplo, eu tenho alguns exemplos aqui. Eu quero falar aqui dessas duas mães hoje. Que ganhou realmente a Pomada Santo Gel. Uma é a irmã Miriam. A irmã Miriam, ela dedica assim, de forma tão especial, né? Pra a viver, na verdade, ali, pra cuidar de sua mãe. E eu já acompanho um pouco da história. Eu tenho, por exemplo, a minha tia Luzia. A minha tia Luzia, ela deixou, na verdade, as suas filhas em São Paulo, deixou o emprego em São Paulo e veio simples, assim, né, extraordinariamente aqui para a Bahia para cuidar da minha avó Laurentina. Então, assim, ela tá fazendo isso por o amor
2: gratidão.
0: Que ela tem à mãe, gratidão. A palavra é gratidão. Talvez, Gil, eu falo aqui para algumas mães que elas não têm sido bem lembradas. Por exemplo, né? Eu quero falar aqui, por exemplo, aquela cidadã que faz o minutinho de saúde.
2: Minuto de saúde.
0: Também, entendeu? Seu esposo já descansou, as suas filhas já estão criadas e agora ela cria mãe. Ela cuida da mãe. Então.
2: É uma cuidadora.
0: Então, aqui, talvez eu falo aqui para algumas mamães, né? Que, claro, têm dedicado a sua vida para cuidar de suas mães, né? Eu quero dizer agora para os filhos também que estão ouvindo o programa nessa manhã também, que têm dedicado algum tempo para criar e cuidar dos seus filhos. Deixa eu dizer uma coisa para você, mamães. Irmã Raimunda, falando aqui na sua presença e na sua frente. Falo para a Miriam também. Falo para a tia Luzia também. Falo para. Para Nelci, né? Nelci também, que está ouvindo também o programa agora. Eu falo de forma especial aqui, né? Para todas as mamães. Olha, tudo que vocês estão fazendo pela mãe de vocês, vocês não sabem a paz que vocês estão plantando no coração de vocês. E essa paz que vocês estão plantando é uma verdadeira paz que o próprio Deus, ele falou para você, que ele dá uma paz que ela não passa. Ela não passa.
2: E só ele pode dar.
0: Então, assim, e sem contar, Gil, que essas mães que têm dedicado tempo para cuidar das suas próprias mães, vocês têm uma recompensa que vocês nem imaginam quanto a recompensa que Deus tem reservada para vocês. Amém. Então, assim, a minha oração de hoje, né? A minha oração nessa manhã, o meu apelo. É que vocês continuem dedicando o tempo que vocês têm, a oportunidade para cuidar da mãe de vocês. E vocês um dia vão falar igual o Paulo, certo dia disse, né? Combati o bom combate.
2: Completei, né? A carreira.
0: Você completou a carreira e você guardou a fé. E essa é a certeza que nós temos, né? Nessa manhã, né? De dedicar essa mensagem especial para todas as mães. Que esse dia possa ser um dia especial para você. Espero que realmente esse programa tenha falado o seu coração e entenda que tudo que vocês faz para a mãe de vocês, para cuidar da mãe de vocês, Deus tem uma benção reservada, porque vocês representam Deus aqui na terra diante dessas mães que vocês têm cuidado. Quero Amém. Terminar o programa nessa manhã agradecendo a Deus por todas as mães, né? E quero fazer uma oração, né, para encerrar. Ô, Gil, ora pra gente, Gil. Ora pra gente aí, dedicando essas mães todas, realmente. No altar do Senhor.
2: Grande e poderoso Deus, nosso Pai que estás nos céus, nós somos gratos a Ti, ó Deus, porque Tu nos deste uma mãe. É um privilégio muito grande saber que essas bênçãos só vêm de Ti, porque Tu é um Deus bondoso, Tu é um Deus maravilhoso, que deu esse privilégio para o ser humano procriar, para ter filhos. Então, Senhor Deus, nós queremos te pedir por todas essas mães que tiveram o direito, tiveram a oportunidade, tiveram o privilégio de ser mãe. Eu sei que não é fácil, eu sei que não é talvez assim agradável, mas a recompensa é muito grande. E só Tu pode dar essa recompensa, porque Tu é conhecedor, Tu é o protetor, Tu é o tudo da vida de cada mãe. Então, Senhor Deus, derrama bênção sobre elas, derrama saúde, que é especial, mas que as Tuas bênçãos sejam em porção dobrada sobre cada uma das mães que está nos ouvindo neste momento, Pai. Essas bênçãos nós suplicamos em nome do Senhor Jesus.

27º dia, tem uma programação especial lá no Dia das Mães também, e você é a nossa convidada para estar presente. Desde já, até o próximo domingo, se nosso Deus nos permitir, né? Amém. Valeu, valeu, Deusão, um abraço.

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2: Amados irmãos, amados ouvintes, é com muita alegria no Senhor que damos início a mais uma edição do programa Reavivamento Matinal. E como sempre, né, um prazer e alegria, né, para nós podermos estarmos desfrutando da palavra de Deus, uma palavra que contém espírito e vida, uma palavra que nos fortalece, uma palavra que nos dá luz, que nos dá direção, que nos leva a prosseguir fazendo a vontade do Senhor. Como sempre, saudamos a todos os nossos amados irmãos em Cristo aqui na localidade de Ipiaú, todos aqueles que foram salvos, regenerados, né, vivificados, santificados por meio, né, do Espírito, por meio da vida, por meio da fé. Que Deus abençoe a todos os irmãos aqui em Ipiaú.

a igreja de Deus que está aqui nessa cidade, né? Também nossos amados irmãos aí na zona rural, também a igreja em Gitaúna, irmão Jean, irmão Véu, Luiz, que Deus abençoe aí cada um de vocês, irmão Urbana, irmã Lúcia em Itajibá, que Deus abençoe, também a Roberto, a irmã Débora em Ubatã, que Deus continue fortalecendo todos vocês, né, sua família, sua casa, e a todos vocês que nos acompanham nessa manhã, que Deus possa dar um dia abençoado na presença do Senhor.

Amados irmãos, amados ouvintes, chegamos à primeira parte do nosso programa de hoje, que é a nossa mensagem bíblica e que temos como título As Consequências da Má Escolha.

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1: Então, as consequências da má escolha, essa mensagem de hoje está baseada aqui no livro de Gênesis, no capítulo 19, especificamente referente à passagem de Ló, o sobrinho de Abraão. Em Gênesis, no capítulo 13, versículos do 8 ao 11, diz, Senhor Jesus, amém. 13, de 8 a 11. Versículo 8 diz: disse Abraão a Ló: não haja contenda entre mim e ti, entre os meus pastores e os teus pastores, porque somos parentes chegados. Acaso não está diante de ti toda a terra? Peço-te que te apartes de mim. Se fores para a esquerda, irei para a direita. Se fores para a direita, irei para a esquerda. Levantou Ló os olhos e viu toda a campina do Jordão, que era toda bem regada, antes de haver o Senhor destruído Sodoma e Gomorra, como o jardim do Senhor, como a terra do Egito, como quem vai para Zoar. Então Ló escolheu para si toda a campina do Jordão e partiu para o Oriente, separando-se um do outro. Amados ouvintes, sabemos que Ló, ele era sobrinho de Abraão, filho do irmão de Abraão que havia morrido em Ur dos Caldeus. E quando Deus chamou Abraão para ir à terra de Canaã, Terá, o pai de Abraão, foi com Abraão e também levou a Ló, seu sobrinho. E sabemos que Ló, por meio de estar junto de Abraão e andando com Abraão, prosperou, porque Deus, o abençoou, poderosamente por meio de Abraão, e passou a ter gados, ovelhas. E aí, infelizmente, houve contenda entre os pastores de Ló com o pastor de Abraão, e eles não podiam mais conviver junto. Então Abraão chamou a Ló: olha aí, para a direita, olha para a esquerda, vê para onde tu quer ir, porque para onde tu fores, eu irei para o outro lado. E Ló, erguendo os olhos, vendo toda a campina do Jordão, que era como o jardim de Deus, uma terra muito rica, boa para criar ovelhas, criar gado, escolheu, ir para essas campinas, enquanto Abraão foi para os montes, uma terra de difícil acesso. Então, de acordo que Ló foi andando nessas campinas, ele foi mudando suas tendas pouco a pouco, até chegar em Sodoma. Apesar de ser estrangeiro naquela cidade, ele conquistou uma posição de autoridade. E isso fica claro, amados ouvintes, quando os homens disseram: só ele é estrangeiro, veio morar entre nós e pretende ser juiz de tudo. Gênesis 19, versículo 9. Isso revela que Ló, que Ló não apenas habitava em Sodoma, mas também exercia um tipo de função pública, provavelmente como de um juiz ou até mesmo um líder local.
2: Antes de ir lá para Sodoma, assim que ele chegou por lá, Abraão, ele já intercedia por Ló ao Senhor Deus. Na história de Abraão, a gente vê que Abraão, ele intercedia por Ló, para que Deus pudesse salvar ali,
1: sim,
2: a família de Ló antes de destruir Sodoma.
1: Verdade.
2: E então, ele enviou ali, o Senhor Deus enviou dois anjos,
1: sim,
2: para Sodoma, para salvar a família de Ló. E quando esses anjos chegaram lá, o povo perverso de Sodoma viram que eles entraram na casa de Ló.
1: Sim.
2: Eles queriam pegar esses anjos para fazer mal, ou seja, ter relações sexuais com esses anjos.
1: Abusar,
2: abusar deles. E então começaram a querer arrombar
1: a porta
2: da casa de Ló.
1: Verdade, Senhor
2: e
1: Jesus.
2: E aí, nessa situação toda, a gente vê uma cena assim extremamente forte. e relata um momento decisivo na vida de Ló. E aqui diz que saiu-lhes então Ló a porta e fechou-a após si. E lhe disse: rogo-vos, meus irmãos, que não façais mal. Tenho duas filhas virgens, eu vos trarei. Tratai-as como vos parecer, porém nada façais a estes homens, porquanto se acham sob a proteção de meu teto. Em Gênesis capítulo 19, versículo de 6 a 8. Então a atitude da multidão mostra a perversidade daquele ambiente.
1: É verdade.
2: Então Ló ali, ele ofereceu suas duas filhas virgens.
1: Sim.
2: Em troca de que a população ali não abusasse dos anjos.
1: Não fizesse mal, se bem que não, a gente sabe que não ia fazer, né? Que os anjos, ele tinha realmente, foram enviados por Deus e tinha autoridade, né, para poder resolver aquela situação. Então, esses anjos, né, amados ouvintes, os anjos revelaram a urgência, né, em tirá-los de lá. Ló alertou a seus genros, mas eles, né, não o levaram a sério. Achou que Ló estava, né, gracejando, brincando. E isso nos ensina algo muito significativo. Quando não vivemos uma vida coerente com a palavra, ou não tratamos as coisas de Deus com seriedade, as pessoas não nos dão crédito. Quando anunciamos algo essencial, as coisas do Senhor são sérias. Precisamos expressar vida e anunciar o evangelho enquanto há tempo, né? Então as pessoas, né, precisam ver realmente que o falar do Filho de Deus é algo muito sério, né? E precisa realmente dar atenção às palavras que vêm do Senhor por meio dos seus servos.
2: Amém. Então, continuando aquela cena ali de Ló e os anjos em Sodoma, ao amanhecer, apertaram os anjos com Ló, dizendo: levanta-te, toma tua mulher e tuas filhas, que aqui se encontram, para que não pereça no castigo da cidade. Como, porém, se demorasse, pegaram os homens pela mão, e ele, a sua mulher e as duas filhas, sendo-lhe o Senhor misericordioso, o tiraram e o puseram fora da cidade. Gênesis, capítulo 19, do 15 ao 16. Mesmo diante da destruição iminente, Ló ainda hesitava. Ele não queria sair, Senhor Jesus. Seu coração ainda estava preso àquela cidade, àquela posição, àquela vida. Havendo-os levado fora, disse um deles: livra-te, salva a tua vida. Não olhes para trás, nem pares em toda a campina. Foge para o monte, para que não pereças. Você vê ali a insistência ainda de Ló, querendo ficar no lugar daqueles, né? Os anjos fizeram de tudo para salvar, e ele ainda, né, querendo ficar ali, se apegando à posição.
1: É verdade.
2: Né, aquela vida de fama que ele tinha ali.
1: Ele tinha conquistado, né, essa posição naquela cidade, né, já tinha sua casa, já estava bem instalado, né? E quando Deus, né, enviou os anjos para tirar ele, porque iria destruir a cidade, ele estava ainda pegado àquela cidade, né, aquelas coisas que ele tinha conquistado ali naquela cidade. Então, amados ouvintes, essa cena aí, isso tudo que aconteceu, né, com Ló, retrata e nos leva ao livro de Judas, né, lá perto de Apocalipse, né, Judas, versículo 22 e 23, que diz: e compadecei-vos de alguns que estão na dúvida, salvai-os, arrebatando-os do fogo, enquanto a outros sede também compassivo, em temor, detestando até a roupa contaminada pela carne. Né? Então Ló foi literalmente arrancado com munição de fogo. O livro de Zacarias expressa bem essa imagem. Zacarias capítulo 3, versículo 2 diz: mas o Senhor disse a Satanás: o Senhor te repreende, ó Satanás. Sim, o Senhor que escolheu a Jerusalém te repreende. Não é este um tição tirado do fogo? Então, amados ouvintes, pela misericórdia do Senhor, Ló foi salvo, mesmo sem desejar sair. Ele ainda se apegava a Sodoma, sem perceber que tudo aquilo estava prestes a desaparecer. Olha que situação, né? Ló estava, e mesmo assim Deus foi misericordioso, tirando ele, né, daquela situação, como descreveu em Zacarias e também no livro de Judas. Já ele já estava ali quase como tição, prestes a ser queimado pelo fogo, mas a misericórdia do Senhor ainda os resgatou daquela situação.
2: Então, após sair da cidade, Ló ainda resistiu à orientação divina, né? Ele ainda resistiu ali ao que o Senhor tinha orientado. E ele respondeu: assim não, Senhor meu. Eis que o teu servo achou mercê diante de ti, e engrandeceste a tua misericórdia que me mostraste, salvando-me a vida. Não posso escapar no monte, pois receio que o mal me apanhe e eu morra. Eis aí uma cidade perto para a qual eu possa fugir, e é pequena. Permite que eu fuja para lá. Porventura não é pequena? E nela viverá a minha alma. Em Gênesis, no capítulo 19, versículo 18, 20. Os anjos mandaram que ele fugisse para o monte, mas Ló preferiu Zoar, uma cidade pequena. Zoar significa pequeno, insignificante. Isso revela a diferença profunda entre Ló e Abraão. Abraão confiava plenamente no Senhor. Ló sempre tinha uma opinião própria, sempre negociava, sempre escolhia caminhos que pareciam mais adequados a seus olhos. Então Ló, ele ia mais pela opinião dele do que ouvir mesmo falar do Senhor. Pelo contrário de Abraão, que Abraão ali, ele sempre ouvia o falar, o comando de Deus. E Ló, ele realmente não ouvia. A misericórdia de Deus por Ló era justamente por Abraão. Abraão intercedia por Ló o tempo inteiro.
1: Amém, verdade. Então, amados ouvintes, esse episódio nos mostra, né, que quem não anda na presença de Deus tem dificuldade em confiar plenamente em sua direção. A destruição de Sodoma e Gomorra confirma que somente a obediência completa conduz à preservação da vida. Que tenhamos, né, amados irmãos, amados ouvintes, que tenhamos um coração obedientes ao falar do Senhor.
2: Amém.
1: Veja que situação, né? A escolha de Ló o levou ele a passar, né? Que possamos, né, está sempre ouvindo a palavra do Senhor e obedecendo, né, e não escolher os caminhos que nós achamos que são melhores para nós, né, porque nem sempre esses caminhos que a gente acha que é melhor para nós, o é, né, pode se tornar numa situação dessa, assim como Ló, né, e uma situação realmente lastimável, né.
2: Sim.
1: Louvado seja o Senhor, que possamos, né, não escolher o caminho segundo nossos conhecimentos,
2: verdade,
1: nossas preferências, nossas vontades, mas que possamos ouvir o falar do Senhor.
2: Amém.
1: E obedecer, assim como Abraão sempre fez, não se importando com bem-estar, né, com questão financeira, com posição. Abraão simplesmente ouvia a palavra do Senhor e obedecia. O coração de Abraão não estava pegado a nada aqui desta terra. Deus chamou ele saiu dos caldeus para ir para a terra que ele mostraria, mas a Bíblia mostra claramente que Abraão nunca, né, saiu em busca daquela terra, embora Deus tenha mandado. Mas o único pedacinho de terra que ele comprou foi para sepultar sua esposa Sara, sepultar sua morta, né? Mas o coração dele buscava uma pátria superior, uma pátria celestial. Esse também deve ser o nosso coração. Iremos ouvir um hino de louvor.
2: E nós vamos dedicar esse louvor para seu Edinaldo, a sua esposa Elieusa, para também Nilo e sua esposa Indy.
1: Amém.
2: Aí na região da Serra Bonita,
1: Deus
2: na fazenda Riacho do Ouro.
1: Aleluia. Amém.

Deus hoje precisa de administradores fiéis que não confiem nos próprios pensamentos nem em seus caminhos, mas na água viva que flui entre nós. Confiemos na palavra viva que o Senhor nos fala cada semana, cada dia. Cabe a nós ouvir com diligência a voz do Senhor, ser simples ao aplicá-la e praticá-la. Ela opera eficazmente nos que creem. Hebreus 3, versículo 5. Amados ouvintes, chegamos agora ao ponto dedicado para os jovens e que temos como título Ultra Energizados.

0: tão corrida e cansativa, como teremos energia para cumprir a nossa missão? O dia amanhece, o alarme toca. Você acorda, sai da cama, se arruma, toma café. No caminho para a faculdade, lembra da parte do trabalho que esqueceu de fazer e logo uma ansiedade aperta o peito. Amanhã se arrasta. E a ansiedade está junto. O almoço é corrido, seguido de rápido descanso. A tarde voa, puxada pela gravidade das responsabilidades. Quando percebe, o sol já se pôs. A exaustão domina o corpo. E você se vê novamente deitado, pensando. Como terei tempo de servir a Deus se estou sempre cansado e sem tempo? Talvez sua rotina se pareça com essa. Ainda assim, seu coração arde em buscar e servir o Senhor. Mas como isso é possível em meio a tantas demandas? Querido jovem, não desanime. Você faz parte da promessa que Deus fez a seu filho em Salmo 110:3. Um exército de jovens santos que se levanta no seio da aurora, sinalizando a proximidade da volta do Senhor. E o melhor, Ele o chama para essa realidade, mesmo quando parece não haver tempo. Você crê nisso? Em Ezequiel 1, há o registro de uma visão de tempestade, relâmpagos e trovões. No meio dela, quatro seres viventes com aparência humana se moviam velozmente, cada um com quatro rostos, de homem, de leão, de boi e de águia. Eles seguiam para onde quer que o espírito se movia, e iam e vinham como um raio. Consegue perceber, jovem? Assim como esses seres viventes, energizados pelo espírito, também nós somos chamados a seguir o Senhor com prontidão. Como? Por meio de sua palavra, que é nossa fonte de energia espiritual e nos impulsiona a cumprir a vontade de Deus. Cada face dos seres viventes representa um aspecto de Cristo que devemos expressar. O homem. Como homem, Jesus teve um viver que agradou a Deus. O leão, como rei, Cristo governa todas as coisas. O boi, como servo, o Senhor veio para servir e dar a vida pelos homens. E águia, já estamos nas regiões celestiais com Cristo, livres da gravidade das coisas terrenas, carregados sobre asas de águia. Não é possível evitar a correria da vida, mas você poder correr determinado atrás da palavra do Senhor. Mesmo quando parecer não haver tempo algum, use uns minutos para andar em sua presença. É a presença dele que nos faz perfeitos. Querido jovem, Deus o chama a experimentar isso. Prove e veja o céu se abrindo diante de você de forma ultra energizada pelo Espírito.
1: Amém. Louvado seja o Senhor, né? Que vê que realmente, como o irmão Natan compartilhou para nós no início, né, hoje a questão da sobrevivência suga, né, todo o nosso tempo, né, questão do entretenimento também, né, hoje os jovens têm muito acesso a redes sociais praticamente, né, o dia todo até altas horas da noite, envolvido nessas coisas e não sobra nenhum tempo, né, para o Senhor. E aí realmente, como buscar o Senhor nessa maneira, né? Como reagir ao Senhor? Eles precisam que voltar à palavra para poder ser energizados pelo Espírito, né? Ele vê que aqueles quatro seres viventes, ele era ultra energizado, porque onde o Espírito enviasse que eles fossem, eles iam, né? Estavam ali totalmente energizados pelo Espírito. Né? Então, a maneira, né, dos jovens hoje, dos irmãos mais novos, né, até mesmo nós, os irmãos mais maduros, é nos alimentar da palavra. Irmão, se a gente não se alimentar da palavra, né, não tem como a gente ouvir, obedecer e reagir à voz do Senhor. É a palavra que vai, né, nos dar sensibilidade, nos dar direção, né, para podermos sermos guiados por esse Espírito.
2: Todo momento, Deus está chamando o jovem para viver uma experiência com ele.
1: Deu um probleminha no microfone aqui da Amada, mas Del Júnior já está arrumando aqui para nós. Louvado seja o Senhor.
0: Amém. A palavra diz que, mesmo sem tempo, em algum momento Deus ele vai achar um momento para a gente poder desfrutar da palavra dele. Mesmo a gente achando que o nosso dia Amém. Inteiro vai estar ocupado por essas coisas do mundo, ainda assim, mesmo na caminhada até algum lugar, Deus sempre arranja um momento para a gente poder ter essa comunhão com Ele.
2: Amém.
1: Amém. Louvado seja o Senhor. Iremos ouvir mais um hino de louvor, né? Dedicar esse louvor.
2: Sim, vamos dedicar aos nossos vizinhos, mas hoje eu vou mandar só para as mães, as nossas vizinhas, mãe Maria, para Néa, para Edna, Dong, Patrícia, Daiane. Deus abençoe cada uma de vocês. Mandar também para minha mãe Elza. Feliz Dia das Mães, mamãe.

0: Hoje estamos aprendendo a viver pelo Espírito, pelo fluir do Espírito e a servir no descanso, pois a presença do Senhor está conosco. Se ainda insistimos em fazer tudo à nossa maneira, ficaremos cansados e o esforço não terá valor. Quando trabalhamos no fluir da água da vida, é a palavra na qual e na palavra qual cremos que opera eficazmente em nós. Êxodo 3,14, Hebreu 4, versículo 8 ao 10. Amados irmãos, amados ouvintes, chegamos ao segundo ponto, né, da palavra de hoje, que temos como título Lições sobre Abraão e Ló.
1: O que encobre as transgressões jamais prosperará, mas o que as confessa e deixa alcançará misericórdia.
2: Amém. Vamos ver algumas lições sobre Abraão e Ló. Precisamos extrair algumas lições da história de Ló, observando sob o ponto de vista de Abraão. Do lado de Abraão, é preciso reconhecer que ele cometeu um erro a não obedecer plenamente à palavra do Senhor. Quando Deus lhe ordenou deixar sua parentela, estando ele ainda em Ur dos Caldeus. Então, aqui na passagem de Atos, capítulo 7, no versículo 2 e 3, Estevão respondeu: varões, irmãos e pais, ouvi. O Deus da glória apareceu a Abraão, o nosso pai, quando estava na Mesopotâmia, antes de habitar em Arã, e lhe disse: sai da tua terra e da tua parentela e vem para a terra que eu te mostrarei. O Senhor havia dito claramente para sair sem levar ninguém. No entanto, Abraão levou Ló, e seu pai o conduziu até Arã. Ora, disse o Senhor a Abraão: sai da tua terra, da tua parentela e da casa de teu pai, e vai para a terra que te mostrarei.
0: Amém.
2: Então a gente já vê aí um primeiro erro de Abraão, que Abraão obedeceu ao Senhor, mas não obedeceu como o Senhor pediu. Ele pediu que não levasse ninguém. Sai daí, né, da tua parentela, que eu te mostrarei. E ele acabou levando Ló consigo.
0: É verdade, a ordem de Deus foi explícita, né? Sai de tua parentela e da casa de seu pai. Do ponto de vista de Abraão, o erro foi não obedecer completamente. Deus sabia que o caminho exigiria um coração diferente, uma missão específica. Do ponto de vista de Ló, ele recebeu uma oportunidade única: andar com alguém que vivia na presença de Deus. Mesmo que no início não tivesse o mesmo coração de Abraão, ele poderia ter buscado isso. Poderia ter orado: Senhor, dá-me um coração puro. Se tivesse desejado o mesmo coração do tio, renunciando às próprias ambições e interesses, certamente Ló teria sido abençoado juntamente com seu tio Abraão.
2: É verdade. Então Ló foi beneficiado por estar ao lado de Abraão.
0: Sim.
2: Mas nunca se tornou como ele. Poderia ter confiado totalmente no Deus que possui os céus e a terra, sem apego às coisas materiais, mas não conseguiu libertar-se desse apego. Quando Deus enriqueceu Abraão no Egito, Ló também prosperou, passando a ter rebanhos, gados e tendas. Abraão tinha um coração puro, entendendo que tudo o que recebia era para cumprir a vontade de Deus. Ló, entretanto, não tinha o mesmo coração. Seus pastores cuidavam dos rebanhos com uma visão diferente, e a convivência entre eles se tornou impossível. Por fim, houve a separação. Então a gente vê que os pastores de Ló, né, cuidavam das ovelhas de Ló, começaram a ter desentendimento, com os que cuidavam ali, né, de Abraão.
0: É verdade, não tinha a mesma visão, né, que Abraão tinha. Então, em vez de honrar seu tio e permitir que ele escolhesse primeiro, Ló tomou a iniciativa, escolheu a campina do Jordão e foi armando suas tendas até Sodoma, onde os homens eram maus e grandes pecadores contra o Senhor. Mesmo assim, Abraão ainda resgatou Ló quando este foi levado cativo pelos quatro reis na Mesopotâmia. Que grande, né, demonstração de graça. Porém, Ló, né, logo se esqueceu de todo esse benefício que tinha recebido de seu tio. Isso revela profunda ingratidão. Mesmo assim, Deus revelou a Abraão que destruiria Sodoma e Gomorra. E Abraão intercedeu por Ló, né? Ou seja, dois anjos foram então enviados para resgatá-lo, mas Ló relutou em sair da cidade. Sua esposa olhou para trás e se tornou uma estátua de sal. Por fim, Ló terminou isolado em uma caverna com suas duas filhas, gerando com elas dois filhos, um fim lamentável. Ó Senhor, verdade. Jesus.
2: Verdade. Pela infinita misericórdia de Deus, Ruth, uma moabita,
0: sim,
2: descendente de Ló,
0: amém,
2: resgatou sua honra. Aleluia.
0: Amém.
2: Pela infinita misericórdia de Deus.
0: Sim.
2: Ela fez aquilo que Ló deveria ter feito com Abraão, mas não fez por causa da ambição material. Ruth escolheu permanecer com Noemi, adotando o povo de Deus como seu povo e o Deus de Noemi como seu Deus. Disse, porém, Ruth, no capítulo 1, do versículo 16, não me instes para que te deixe e me obrigue a não seguir-te, porque aonde quer que fores, irei eu, e onde quer que pousares, ali pousarei eu. O teu povo é o meu povo, e o teu Deus é o meu Deus. Então a gente vê a posição de Ruth aqui, totalmente diferente da que Ló teve com Abraão. Ruth abraçou o Deus de Noemi e seguiu Noemi ali em obediência, porque Ruth, ela optou seguiu esse Deus maravilhoso que ela via, acompanhava Noemi e via a diferença que Deus fazia ali na vida de Noemi.
0: É verdade. Então, amados ouvintes, Ló deveria ter tido essa mesma atitude para com Abraão. Se tivesse dito, não me inste para que eu te deixe, ele teria sido ricamente abençoado, mas escolheu seu próprio caminho e escolheu um triste fim. Ainda assim, Deus foi misericordioso e por meio de Ruth restaurou a honra de Ló. Ruth capítulo 1 versículo 17 diz: onde quer que morreres, morrerei eu e aí serei sepultada. Fica-me o Senhor o que bem faça-me o Senhor o que bem lhe aprover. Se outra coisa não seja a morte que me separe de ti. Olha aqui, né, como era o coração de Ruth, totalmente diferente do coração de Ló. Então, amados, Deus honrou essa decisão. Ruth se casou com Boaz e entrou na linhagem de Davi e na genealogia do nosso Senhor Jesus Cristo.
2: Amém, pela misericórdia de Deus. Mesmo que os nossos pais ou antepassados tenham escolhido um caminho de maldição, não precisamos permanecer nele. Podemos ser como Ruth, que escolheu o caminho da bênção e voltou ao caminho de Abraão. Queridos ouvintes, Deus deseja que os sigamos de perto, ouvindo sua palavra e crendo nele. É desse modo que nos tornaremos frutíferos, gerando muitos filhos espirituais para a sua casa. Louvado seja o Senhor.
0: Amém.
2: Então o Senhor deseja realmente que sigamos de perto, ouvindo a sua palavra e crendo nela.
0: Amém. Então, amados, né, mesmo que nossos pais ou antepassados tenham escolhido um caminho de maldição, olha, não precisamos permanecer nele. Deus, né, a cada dia nos dá uma oportunidade, sim, de escolhermos, né, que direção tomar. Que direção você quer tomar? Deus está enviando a cada um de vocês, né, a palavra e a vida, mas o mundo está oferecendo a morte e a maldição. Que caminho você quer escolher? Que caminho você vai escolher? O mundo e a morte ou a palavra de Deus e a vida eterna?
2: Amém.
0: Cada dia Deus lhe dá o direito de escolher. Que Deus possa vos iluminar, né, a tomar a decisão correta. Sim. Escolher a palavra e a vida.
2: Amém.
0: Senhor Jesus. Iremos ouvir mais um hino de louvor.
2: Sim.
0: E dedicar esse louvor aí ao nosso amigo Flávio Alves.
2: Sim.
0: Bó, aí na rua Senhor do Bonfim, né? Que Deus continue cuidando de ti, te concedendo cada dia mais, né, saúde e vida.
2: Amém.
0: Também, né,
2: para Lúcia e Estevão.
0: Sim.
2: Também para Jeane, para Enzo, meu amiguinho.
0: Amém.
2: Para George Lopes, que está sempre nos acompanhando aí, né, George?
0: Amém.
2: E dedicar também a todas as irmãs, as mães, todas as mães que estão nos ouvindo nessa manhã, as irmãs, dedicar também para a irmã Débora em Ubatã.
0: Sim.
2: Também para a irmã Lúcia, para a irmã, as irmãs aí de Itaúna. Todos,
0: amém,
2: vocês sejam abençoados.
0: Amém.
2: Em nome de Jesus.
0: Também esse louvor também dedicar a nossa irmã Bill aí no 2 de dezembro, a irmã Lica aí no Japumerim. E a todos vocês aí que estão aí na Atlantic Níquel trabalhando nesse turno. Que Deus possa abençoar, possa guardar cada um de vocês aí, em nome de Jesus.

quando alguém anda na presença do Senhor, ele conduz tudo de forma clara. O Senhor, em cuja presença eu ando, enviará contigo seu anjo e ele levará a bom termo a tua jornada. Gênesis capítulo 24, versículo 40. Andar na presença do Senhor traz segurança, direção e a certeza de que ele conduzirá tudo a bom termo. Amados irmãos, amados ouvintes, chegamos agora ao último ponto do nosso programa de hoje, que é o ponto dedicado aos pais e que temos como título: Não se cansem de falar.

0: quantas vezes eu vou ter de repetir isso, minha filha? Essas foram as palavras de um pai à sua filha, que, mais uma vez, havia incorrido num erro recorrente. Diante da situação, o pai buscou ao Senhor em oração e percebeu que seu papel consistia em preservar com paciência e constância naquilo que sua filha precisava aprender. A educação dos filhos é jornada repleta de desafios e alegrias, na qual a paciência e repetição se destacam como ferramentas essenciais. A palavra de Deus nos inspira a cultivar virtudes como a perseverança e a constância. O cuidado com os filhos requer dos pais um espírito perseverante, que não se cansa de repetir valores e princípios que moldarão o caráter deles. A Bíblia nos oferece diversos exemplos de como a repetição é fundamental para a conscientização e a assimilação dos ensinamentos. No livro de Deuteronômio, lemos: essas palavras que hoje te ordeno estarão no teu coração. Tu as inculcarás a teus filhos e dela falarás, assentando em tua casa, e andando pelo caminho, e ao deitar-te e ao levantar-te. Essa passagem mostra que a repetição não é apenas técnica pedagógica, mas estilo de vida, em que os ensinamentos permeiam todas as atividades diárias. No contexto da educação dos filhos, a repetição não deve ser vista como tarefa monótona, mas como um ato de amor e dedicação. Assim como o jardineiro cuida das plantas, regando-as e adubando-as regularmente, os pais devem nutrir os filhos com ensinamentos consistentes, sempre fundamentados na palavra de Deus. A repetição ajuda a fixar valores no coração e na mente, criando base sólida para escolhas e comportamentos futuros. Além disso, a repetição permite que os filhos compreendam os ensinamentos em diferentes fases de maturidade. Uma criança pode entender um conceito de forma simples, mas, ao ouvi-lo repetidas vezes ao longo dos anos, será capaz de assimilá-lo em profundidade. Esse processo é essencial para desenvolver fé genuína e compromisso pessoal com os princípios cristãos. A Bíblia também nos ensina que a paciência é indispensável nesse processo. Em Provérbios, lemos: a discrição do homem o torna longânimo. A sua glória é perdoar as ofensas. Os pais devem lembrar que os filhos estão em desenvolvimento, sujeitos a falhas e imperfeições. Por isso, a repetição dos ensinamentos deve vir acompanhada de compreensão e perdão, gerando ambiente de amor e acolhimento. Outro aspecto importante é a forma como comunicamos os ensinamentos. A repetição não deve ser feita de maneira mecânica ou autoritária, mas com criatividade e entusiasmo. Histórias, exemplos práticos, jogos e atividades lúdicas tornam a instrução mais interessante e memorável. Quando os pais compartilham as próprias experiências, isso toca profundamente o coração dos filhos. Portanto, não nos cansemos de ensinar e repetir as mesmas coisas aos filhos. A repetição é a ferramenta poderosa na sua formação. E, quando o desânimo bater, lembre-se: nosso Pai Celeste também insiste conosco há muito tempo, corrigindo-nos com paciência e amor. E se Ele desistisse de nós? Nem ousamos imaginar tal possibilidade.
1: A gente vê que nesse texto de
2: Sim.
1: hoje... Eu mesmo em casa, eu já falo, eu já estou cansada de repetir a mesma coisa. Sempre estou falando, eu estou cansada de repetir a mesma coisa. E esse texto nos mostrou hoje que não é para a gente não se cansar, que é para a gente repetir mesmo. Agora, principalmente, que a gente tenha a palavra de Deus para pregar para ele sempre. Porque a palavra, ela não volta vazia. Então, por mais que eles não queiram ali estar ouvindo, aquela coisa de não dar muita atenção, mas o Senhor já deixa claro para nós que a palavra dele não volta vazia. Então, que a cada etapa da vida dos nossos filhos,

0: vai virar realidade pra ele.
1: Aleluia.
0: Então, o importante é não desistir, como Jesus e Deus não desiste de nós.
1: Amém. É verdade, né? Deus é paciente, é longânimo para com cada um de nós, né?
0: Sim.
1: É, a própria palavra diz disso, né? Que Jesus ainda não voltou, porque ele é longânimo, né? Para cada um, né, de nós, não querendo que nenhum se perca, senão que todos cheguem ao arrependimento. Se Deus não fosse longânimo e se Deus cansasse, né, de falar com a gente, nós estaríamos já consumidos e mais ninguém seria salvo, né? Então, graças a Deus, né, que assim como o Senhor, precisamos também, né, ter essa longanimidade e não se cansar de falar de fato com nossos filhos. Quem tem filhos sabe muito bem o que significou essa palavra de hoje. Isso só serviu para nos encorajar, né, e continuar falando aos nossos filhos.
2: Amém.
1: Estamos chegando, né, ao final de mais uma edição do programa Revivamento Matinal e desejar, né, nesse Dia das Mães aí, um feliz Dia das Mães a todas as mães que estão nos ouvindo nessa manhã, que Deus possa estar fortalecendo cada uma de vocês, né, na saúde, na parte emocional, psicológica, porque sabemos que não é fácil, né, principalmente as mães de hoje, que além de criar filhos, trabalham, cuidam de casa, realmente só, né, na presença do Senhor para poder aguentar, né, levar toda essa situação com amor, né, e com perseverança.
2: Amém.
1: Que Deus abençoe a cada uma de vocês nessa manhã. Senhor Jesus, obrigado por esse programa.
2: Amém.
1: Obrigado, Senhor, por essa palavra que o Senhor dispensou.
2: Amém.
1: A nós nessa manhã.
2: Sim.
1: Obrigado, Senhor, pelos ouvintes.
2: Amém.
1: Que o Senhor possa abençoar cada um deles que ouviu a tua palavra nessa manhã.
2: Amém.
1: Essa palavra possa ter caído terra. Senhor, ter criado uma reação em cada coração.
2: Amém.
1: Que Deus possa abençoar essa semana que está iniciando.
2: Amém.
1: Nos conduzindo, nos orientando, nos encabeçando em todas as coisas, em nome de Jesus.
2: Amém.
1: Amém.

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0: Em todo lugar, a sua rádio IPAU FM, 10 horas 4 minutos. Muito bom dia pra você. Eu tô chegando, hein? Tô chegando. Bom dia. Antes de começar a melhor programação do seu domingão, agora fazem 27 graus em toda IPAU e região.

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1: Fala, sendo demais o seu domingo, seja muito bem-vindo, a gente começa a partir de agora. Tudo bem? Como é que você tá, meu queridão e minha queridona, nessa manhã especial? Hoje é domingo, dia 10 de maio. Eu já te perguntar, você já deu aquele abraço na sua coroa hoje? Já deu aquele beijo maravilhoso de Dia das Mães? Já levou café na cama? Já fez aquela surpresa maravilhosa? Hoje é Dia das Mamães, a gente sabe que é um trabalho de 24 horas por 48, sem intervalo, com muita dedicação. Por isso, hoje a nossa programação é especial. É um presentaço pra sua mamãe, com muito amor, com muita música boa, com muita alegria, tá? Pra você mandar sua coroa via rádio, mandar aquele alô especial pra sua velhinha, você pode mandar aqui, ó, no 739-8201-7006. Se a sua mãe for novona também, você pode mandar, tá? Não precisa ser só as velhinhas, não. Pode mandar também um alô pra sua mamãe, pra sua avó, pra sua tia, pra sua mamãe do coração. Pra quem você considera como mãe também, você pode mandar pra cá, tá? No 739-8201-7006. Pra gente começar bem demais, na melhor sintonia. Eu sou o Luan Senna, tô contigo, tá? A gente vai junto até uma hora da tarde com o especial Dia das Mães, a partir de agora.
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1: Pra você um bom dia, seja bem-vindo. Maravilhoso ter você por aqui, mais uma vez, feliz Dia das Mães. E a gente começa com Ana Vilela, Trembala. É

Mamãe gosta, Ivete Sangalo, quando a chuva passar. A gente começou com Ana Vilela, Trimbala, Marília Mendonça, Manuscrito Capítulo 1, Flório Beija-Flor. Pra balançar demais no seu domingão especial Dia das Mamães. Já já eu vou no WhatsApp, tá?

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0: Pra balançar demais o seu domingaço nesse Dia das Mamães, desejando um feliz Dia das Mães pra todas as mamães sintonizadas. Um abraço, viu, pra todas as mamães de Piauí, de região, todo o Brasil. As melhores mães do mundo são brasileiras, isso com certeza. Agora 10 horas e 18 minutos, bom dia!
4: Bom dia, Luan!
0: Oi!
4: Aí, Luan, como é que você tá? Você tá bem? Bom dia com Jesus. O Luan, gostaria que você passasse pra mim hoje, sua amiga. Mãe, me dá teu colo, mãe. Eu vou oferecer, principalmente pra mim, que eu sou uma mãe guerreira, pra tua mãe, pra Cássia, minha irmã, que mora na Vila Temã, pra Nena, no bairro Novo Praneia, pra Aninha, no bairro Constança, e pra Dona Marinalva, que é uma mãe guerreira. Dona Marinalva, eu tenho Dona Marinalva como se fosse uma mãe minha. Que Deus abençoe a vida dela.
0: Amém.
4: E Deus abençoe ela, não só hoje como mãe, todos os dias, sempre.
0: Aí, tá mandado, Damiana. Um beijo enorme. Feliz Dia das Mamães, viu, Damiana? Mamãe que é mamãe, mamãe, né? Que é avó também. Um abraço, viu, minha amiga Damiana? Obrigado pela sua sintonia. Feliz Dia das Mães. Tá na sequência, Rick Renner. Mãe, alô,
5: bom
0: tudo
5: dia,
0: bem? Bom dia,
5: Luan.
0: Aqui
5: é Daiane, que é comigo.
0: Tudo bem, Daiane?
5: Eu queria ouvir a música Maiara e Maraíza, Reza de Mãe, e oferecer pra minha mãe, a minha, pra mim que sou mãe, e pra todas as mães do Brasil, que todas possam ter um dia abençoado.
0: Amém!
5: Nem só um dia, né? Sempre, que nosso dia seja abençoado. Obrigado.
0: Um abraço, obrigado pela sua sintonia, obrigado pela audiência. Tá, tá mandado, esse feliz dia das mamães. Ó, quer mandar seu áudio também aqui no WhatsApp? Anota aí, é o 739-8201-7006. Pra você mandar seu alô, a sua música na melhor do Brasil, tá na número 1.
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0: Rick Renner, mãe.

0: Tá aí, Jorge Mateus, seu astral, suas musicaças que a sua mamãe adora, aquelas que ela canta o dia inteiro, 10 horas e 31 minutos. Alô, tudo bem? Bom dia pra você mandar seu áudio no WhatsApp. É fácil, você manda aqui pro 739-8201-7006. Anotou? Não anotou? Anota aí, vai, deixa eu esperar você pegar aí. Aí, abriu? Pronto, 739-8201-7006. WhatsApp aí pra você mandar sua música, o seu alô, o seu abraço. Deixa eu ver quem tá por aqui já mandando alô do Dia das Mamães.
1: Bom
0: Oi.
1: Dia, Luan, querida, que você tá falando.
0: Tudo bem, Digra?
1: Mas tô passando aí para desejar.
0: Desejar? Alô?
1: Já.
0: Aí.
1: Feliz das mães pra todas as mães, pra Piauí e região.
0: Sim.
1: Mandar aqui um alô pra Maria Helena, na subida da Popaíba.
0: Sim.
1: A mãe de meu rei e minha rainha na Rua do Escadão, pra mãe dela.
0: Sim.
1: Pra minha comadre Zete, pra Eliane, minhas amigas da UAT.
0: Galera boa, minha avó é da UAT,
1: diretora Arlete.
0: Sim.
1: E pra todo mundo, principalmente pra mim também, né? Que eu sou mãe, três vezes sou mãe.
0: Feliz vó, dia das mães, Didi.
1: Mãe, vó e bisavó.
0: Mãe, cheiro, vó e bisavó. Mãe,
1: pra sua mãezinha também.
0: Tá mandado, mandar um alôzão também, um feliz dia das mães pra minha vovó, né, que é lá da UAT também, vó Leonor, beijo! Obrigado pela sintonia, alô, bom dia!
2: Bom dia, Luan, aqui é a Yolanda Aparecida, sou Vitiacida.
0: Oi, como é que você tá?
2: Luan, passando aqui pra parabenizar todas as mamãezinhas da nossa cidade,
0: legal,
2: todo o Brasil,
0: sim,
2: né, umas mães guerreiras, batalhadoras, que lutam por todos os nossos filhos, né,
0: verdade,
2: assim como eu também lutarei pela minha. Quero passar o dia pra dizer feliz dia das mães pra minha mãe, que eu amo muito ela, que Deus possa dar ela muitos anos de saúde, tá? Que Deus possa estar guardando ela debaixo do manto sagrado ela sempre, tá, Luan?
0: Sim.
2: Para todas as minhas irmãs também.
0: Cadê o áudio?
2: Alô? Que são mães guerreiras, assim como eu, como minha mãe, né? Da onde nós nascemos, da onde nós vimos. Beijo, Luan. Quero pedir a música, Luan, de Thiago Aquino, por favor, Luan.
0: Uai. Cadê o áudio?
2: Mãe.
0: Tá, beleza. Thiago Aquino, mãe, pode deixar, tá na sequência.
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0: Só aumentar o seu volume.

0: você participar mandando o seu abração. É 739-2201-7006. Deixa eu ver quem tá por aqui marcando presença. Muito bom dia, feliz dia das mamães.
1: Que Natalícia era 2 de dezembro. Como é que você tá? Tudo bem?
0: Bem demais.
1: Hoje especial pra todas as mães.
0: Sim.
1: Gostaria de ouvir uma música de Roberto Carlos, aquelas que falam, eu tenho tanto pra te falar. Não sei o nome da música, mas
0: beleza,
1: a música é essa aí. Ofereço pra todas as mães, que Deus continue abençoando cada uma de nós. Especial
0: pra
1: sua
0: mamãe. Meu amor por você.
1: Esse domingo abençoado, dia das mães.
0: Amém.
1: Que eu tô aqui ligadinha na programação, que é livre de audiência, que eu tenho certeza que tem muitas mães que estão aí ligadas nessa programação. Parabéns, que Deus te abençoe, meu filho, te proteja sempre, hein?
0: Um beijo.
1: Gratidão.
0: Um abraço, Natalícia, feliz dia das mamães pra você também, ó. Um beijo enorme. Alô, tudo bem? Bom dia.
2: Bom dia, Luan.
0: Oi.
2: Aqui é a Lia do Alto da Bela Vista.
0: Tudo bem, Lia?
2: Luan, quero desejar pra todas as mães um feliz dia das mães, em especial para minha mãe, Marinalva, na Fazenda Formosa,
0: gente,
2: município
0: boa
2: de Barto Roxo. Quero agradecer a ela por tudo que ela vem feito por mim. Desejar tudo de bom na vida dela.
0: Amém.
2: E mandar aquele beijão, aquele abraço para ela. Falar que eu amo muito.
0: Tá mandado.
2: E se for possível, toca a música de Nayara Azevedo. Obrigada, mãe. E oferecer em especial pra ela e pra todas as mães.
0: Que lindo, maravilhoso. Obrigado pela sua sintonia, obrigado pela sua audiência.
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4: 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Gosto de falar do amor nas canções que eu faço e canto.
0: Tá aí.
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0: Na melhor programação, tá na Bahia, tá no Bahia Folia, tá na alegria pra sintonizar e balançar junto com a gente. Agora 10 horas 53 minutos. E aí, tudo bem? Tá curtindo? WhatsApp é o 739-8201-7006 pra você mandar sua mensagem de Dia das Mães. Já tem áudio por aqui. Alô, tudo bem? Bom dia! Como é que você tá?
1: Luan, bom dia. Aqui é a região do bairro Santa Rita. Gostaria de ouvir uma música de Pablo, oferecer pra todas as mães e especialmente para mim.
0: Beleza!
1: Obrigado.
0: Um abraço pra você, obrigado pela sua sintonia. Pablo, na sequência, já já, viu? Alô, bom dia!
2: Oi, Luan, bom dia! Aqui é o Deane do Parque José de Ara. Gostaria que você passasse pra mim, por favor, a música de Companhia do Capricho, Mamãe, que saudade de você. Eu ofereço pra mim, infelizmente que não tenho a minha mãe, para todas as mães do mundo, do Brasil, para você, para sua mamãe, para todas as mamães. Valeu, bom dia para nós.
0: Valeu.
2: Obrigado.
0: Bom dia. Eu que agradeço o seu áudio, obrigado pela sua sintonia. Feliz Dia das Mamães. Alô, bom dia.
3: Bom dia, Luan. Aqui é Carmen.
0: Luan, oi, Carmen.
3: Eu quero que você toque uma música para mim.
0: Você que manda.
3: Hoje eu estou completando idade nova. Quero ouvir a música de Leonardo.
0: Parabéns.
3: Parabéns pra você. E também desejo parabéns, Dia das Mães, né? Pra todas as mamães do mundo. Que todas nós somos guerreiras, né?
0: Sim.
3: A minha, a sua, a de todo mundo. Um abraço com Jesus.
0: Um abraço com Jesus. Amém. Parabéns duas vezes, viu? Parabéns pelo aniversário. Feliz Dia das Mamães. Dose dupla pra comemorar.
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0: Domingo no melhor dia das mães do Brasil, tocando só aquela musicaça pra sua mamãe dançar, você balançar com sua mamãe. Manda aqui no WhatsApp 73982-7006. É o WhatsApp pra você sintonizar, hein? Bom dia!
1: Bom dia, Luan. Bom dia, bom dia. Aqui é Lene, da Euclides Neto. Quero parabenizar todas as mães de Piauí e principalmente minhas colegas de trabalho da CLTEC, o antigo modelo. Que essa data se repita por muitos e muitos anos. Que Deus abençoe todas elas.
0: Um modo esquilinho, né?
1: Continua abençoando,
0: aí, agora
1: protegendo
0: sim.
1: E livrando elas de todo mal.
0: Amém!
1: Parabéns, minhas colegas. Feliz Dia das Mães. Para minhas vizinhas também. Um abraço.
0: Um abraço para você. Obrigado pela sintonia.
2: Bom dia, Jota. Aqui é Alexandre, do Vila Esperança.
0: Tudo bem, Alexandre?
2: Eu vou sair de ouvir Chitãozinho Chororó. Brincar de ser feliz. Dedicar essa música à minha esposa, Jaqueline, e todas as mães no dia de hoje.

0: Mandei pro Jotinho aqui. Pode deixar, viu? Tá mandado esse alôzão. Obrigado pela sua sintonia. Alô, tudo bem? Bom dia.
1: Eu sou a Consa.
0: Oi, Consa.
1: Vou pedir que você passe a música de...
0: De quem?
1: Edinaldo Timóteo.
0: Sim.
1: Tá entendendo?
0: Tô entendendo.
1: A minha mãe, que ela não é minha mãe, é mãe de leite, que mora, sim, na Avenida São Salvador. Pra todas as mães de Piauí.
0: Tá mandado.
1: E como eu não tenho mais a minha, pra sua. Viu, meu filho? E desejo a música de Edinaldo Timóteo. Tá bom?
0: Valeu.
1: Por mais, né? Que toca no coração de cada uma delas.
0: Tá bem, tá mandado. Obrigado pela sua sintonia, obrigado pela audiência. Alô, Denise!
2: Luan, bom dia. Aqui é Dene de Birataia.
0: Tudo bem, Dene?
2: Gostaria de desejar um feliz Dia das Mães pra todas as mães de Birataia, de Piauí e do mundo em geral. E gostaria também de pedir uma música, um louvor que se fala Dia das Mães. De preferência, Marcos Antônio.

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0: do jeitinho que você gosta, tá na número 1, 11 horas e 20 minutos pra balançar demais. Oi, tudo bem? Bom dia, Dia das Mães especial, você manda seu áudio.
1: Bom dia, Luan. Tô ouvindo a rádio, Sidney de Ubatã.
0: Oi, Sidney.
1: Quero parabenizar todas as mães do Brasil e do mundo e mandá-lo pra minha filha Ana Júlia e pra mim.
0: Tá aí, tá mandado. Obrigado pela sua sintonia, Sidney. Tá mandado alusão pra Ana Júlia. Feliz Dia das Mães pra você, viu? Um beijo. Deixa eu ver quem mais está por aqui. Oi, tudo bem? Bom dia!
2: Bom dia, Luan. Aqui é Solange de Santa Rita.
0: Oi, Solange.
2: Quero mandar um feliz Dia das Mães pra minha mãe, Maria de Lourdes. Pra minhas irmãs, Sueli, Rose, Juliana.
0: Sim.
2: Pra minha amiga Nice. Pra minha Vilma. E pra Érica.
0: Tá mandado.
2: E pra todas as mães, Luan. Todas as minhas amigas.
0: Beleza.
2: Feliz Dia das Mães, tudo de bom.
0: Tudo de bom pra você, obrigado pela sua sintonia.
2: Obrigada, Luan. Quero ouvir uma música aí de Raça Negra, tá bom?
0: Beleza.
2: Pode ser qualquer um.
0: Tá bom.
2: Valeu, Luan. Feliz domingo pra você.
0: Feliz domingo pra você, obrigado pela sintonia. Deixa eu ver quem mais tá por aqui. Mais um áudio
3: já. Tempo de Cacá Correia, foi a Bahia.
0: E aí, tudo bom?
3: Eu tô Itagi. Menor é santo, Itagi, santo.
0: É nóis, valeu, obrigado pela sintonia.
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0: Tá na número 1 do Brasil, cheia de maninhas, Raça Negra.

0: Chocolate vai afundir com especial Dia das Mães. Pra você balançar demais. Alô, bom dia, Paulinha.
1: Bom dia, Luan. Bom dia, bom dia, bom dia.
0: Opa,
1: feliz
0: tudo bom?
1: Dia das Mães. Pra sua mamãe, que Deus dê de saúde pra ela.
0: Amém.
1: E pra todas as mamães. Luan, eu queria ouvir uma música de acho que é Pablo que canta assim. Mamãe, toda minha vida eu devo a você. As horas que passamos junto com você.
0: Que música é essa, minha senhora?
1: Eu ofereço pra
0: você,
1: Luan. Sim. E pra todos que estão ouvindo. E feliz dia das mães.
0: Rapaz, tem música que eu não conheço, não. Tem música que é antiga demais. Eu acho que eu sei qual é. Eu acho que é uma do... Eu acho que é Grupo do Arrocha. Lá no começo de
2: bom
0: tudo,
2: dia,
0: né?
2: Bom dia, Luan. Desejo a feliz das mães para todas as mães.
0: Bom dia.
2: Quem tá falando aqui é Jussiara.
0: Tudo bem, Jussiara?
2: Toca pra mim Top 10.
0: Tá bom. Um abraço. Feliz dia das mães pra você também. Um beijo, viu?
3: Ô, Luan. Bom dia, Luan. É Otávio. Eu gostaria de desejar um feliz dia das mães pra toda mamãe, pra sua mamãe.
0: Tá mandado,
3: Otávio. Pra esposa Zé Gomes. Pra esposa Idel Júnior, pra minhas três filhas que é mãe, pra Ana no Campo Largo, pra Neu, pra Arlinda no Campo Largo, Marinalva, Celina lá na Palmeira.
0: Sim.
3: Nara em Gitaúna, Branca lá em Gitaúna. Minhas amigas aqui na Vila Irmã Dulce, Dulce, Mari, Neuza, todas daqui da Vila Irmã Dulce.
0: Toda a galera massa, né?
3: Orid, Nilda na Aparecida, Marlene, minhas irmãs que é mãe. Sim. Pra todas. Eu, Luan, que Deus nos abençoe, Luan.
0: Amém, que papai do céu abençoe.
3: Você passa aquela música de Rick Rene, viu, Luan?
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0: Obrigado pela sua sintonia. Daí, ó, acho que é essa aqui, não é?

0: do grupo da Rocha, essa aqui é das raízes.
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0: Aí, tá vendo que eu conhecia? Tem sequência Toque 10, Sina de Ofélia.
2: Alexa, toca em cima Toque 10, Sina de Ofélia, por favor, meu amor.

0: na melhor frequência do mundo, na frequência do seu coração, no especial de Dia das Mães, até porque a primeira frequência, a primeira batida que a gente ouve é do coração de mamãe, não é verdade? No Dia das Mães maravilhoso, eu sou Luan Sena, 11 horas 44 minutos, alô, tudo bem? Bom dia. Oi. Oi. Alô, tá me ouvindo?
1: Bom dia, Luan.
0: Aê.
1: Aqui é André Lino do bairro Luísa Conrado.
0: Tudo bem?
1: Luan, eu queria que você passasse a música.
0: Qual?
1: Mamãe, com Aguinaldo Timóteo.
0: Já foi.
1: E gostaria de oferecer para todas as mamães.
0: Um abraço, Piaú, viu? Obrigado pela
1: Brasil,
0: sintonia.
1: Do Brasil e do mundo inteiro.
0: Sua música já
1: não
0: foi.
1: Não tenho mais a minha, mas sou mãe, sou vó e sou bisavó. Um abraço.
0: Bisavó, então é mãe, né? Mãe três vezes, já é bisavó. Um abraço pra você, obrigado pela sintonia, mãe.
2: Bom dia.
0: Mãe, faltou um.
2: Bom dia, Titi Luan.
0: Bom dia, Ravizinho.
2: Basta essa música, minha mãe heroína.
0: De Aguinaldo Timóteo, já foi essa música.
2: Eu vou oferecer pra tua mãe e pra minha mãe, a Damiana.
0: Tá mandar.
2: Beijo, tchau.
0: Beijo, obrigado, viu, pela sua sintonia, Ravizinho, netinho da Damiana, que abraço maravilhoso.
3: Bom dia, Luan. Que é
0: Oi.
3: Luan, gostaria de ouvir a música de Fábio, que fala de mãe. É porque eu não sei muito assim a letra da música, mas você vai entender, vai saber qual é.
0: Vixe.
3: Eu ofereço pra mim.
0: Viu? Que música é essa?
3: Pra todas as mães de Piauí, região.
0: Sim.
3: Todas as mães, né?
0: Acho que
3: nem só de Piauí, do Brasil inteiro.
0: Aham.
3: Que Deus proteja, que Deus dê um bom dia, um feliz Dia das Mães pra todas as mamães.
0: Amém, viu?
3: Um bom dia pra você, Luan.
0: Bom dia pra você, obrigado pela sua sintonia, muito obrigado pela sua audiência, tá? É nóis, tamo junto. Deixa eu ver quem mais tá por aqui marcando presença. Essa programação maravilhosa de Dia das Mães, que alegria ter tanta mamãe, gente boa aqui na nossa, no nosso WhatsApp.
4: Olá, bom dia, aqui quem fala é Lana Morena. E eu gostaria de desejar um feliz Dia das Mães para todas as mães da ipiauenses, brasileiras, nordestinas. Em especial a minha, Sônia. Ela é a minha força, é meu porto seguro, aonde eu devo me agarrar nos momentos difíceis, é a minha alegria.
0: Amém.
4: É a pessoa que me faz rir, que me faz sentir corajosa. E eu gostaria que vocês dedicassem a música Ainda Bem, de Marisa Monte, pra ela. Um
0: tá bom.
4: Cheiro no coração de todas as mamães.
0: Um abraço enorme, que declaração maravilhosa. Parabéns, viu? Tá mandado. Feliz Dia das Mamães, que maravilhoso.
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0: Você manda, a gente toca. Fábio Júnior e Padre Fábio de Melo. Mãe.

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0: Balançando o seu domingão no especial de Dia das Coroas, Dia das Mamães, Dia das Velhinhas. Alô, tudo bem? Bom dia!
1: Bom dia, Luan, que é Quinha de Vitupã, quero uma música de Toque 10.
0: Tá bom. Obrigado pela sua sintonia, um abraço, viu? Obrigado pela sua audiência. Foi Dia das Mães.
2: Vou dar um bom dia. Quero que você mandar um alô pra toda a mãe do Brasil, pra minha mãe, Valdeci, a minha esposa Mari, e tô falando aqui de São Paulo, tá bom?
0: Coisa boa. Obrigado pela sua sintonia, obrigado pela audiência. Alô, bom dia.
3: Bom dia, Luan. Se você passar minha música, a volta do Roberto Carlos, sobre toda a vida da rádio, especialmente as mães. Parabéns, mães. Deus abençoe cada um de nós.
0: Amém. Tá mandado. Pode deixar que a gente toca. Alô, tudo bem? Bom dia.
4: Bom dia, Luan. Aqui é Poli da Rua do Cruzeiro.
0: E aí, Poli?
4: Gostaria de ouvir um louvor com Ismael Júnior. Mãe, ofereço para todas as mães do mundo.
0: Tá mandado.
4: As mães da igreja que eu congrego.
0: Amém.
4: Para todas as mães daqui da Rua do Cruzeiro. Para minha nora. Para minhas amigas, para minhas irmãs e para todas as mães do mundo.
0: Tá bom, tá mandado.
4: Hoje vai fazer 2 anos que eu perdi a minha.
0: Sim.
4: É, mas é assim mesmo, né?
0: Faz
4: Fui
0: parte.
4: Morar com Deus.
0: Tá no céu.
4: Feliz Dia das Mães.
0: Feliz
4: Desejo para sua mãe também, Luan. Para todas as mães aí dos. E todas as pessoas que trabalham aí na FM.
0: Valeu, obrigado, viu?

0: Aquele somzão de top 10 na sequência.
1: Alô, Diego Vitor Hugo!
2: Que canção, meu irmão.

0: A melhor programação do seu domingão tá aí. Agora meio-dia, 10 minutos, tá rolando na Suipiaú, só musicaça da sua mamãe, que sua mamãe gosta de ouvir. Alô, tudo bem? Bom dia.
1: Bom dia, Luan.
0: Tudo bom?
1: Bom dia. Feliz Dia das Mães para todas as mães do Brasil, do mundo inteiro.
0: Amém.
1: Como eu não tenho mãe, eu desejo feliz da mãe para todos, né?
0: Tá no coração, sua mamãe.
1: A mãe da mãe, Dia das Mães, todos os dias. Que Deus continue abençoando todas as mãezinhas,
0: Verdade.
1: A que tá no céu, a minha tá no céu, né? Eu mando um bom dia para meu filho Rafael, para meu neto Cristian, para todas as minhas amigas, minhas irmãs da igreja.
0: Tá bom.
1: Fica com Deus. Aqui é Dani do Bairro da Viajara Costa.
0: Um beijo pra você. Obrigado, viu, pela sua sintonia. Obrigado pela sua audiência. Deixa eu ver quem mais tá por aqui marcando presença. Oi, bom dia.
2: Oi, João. Bom dia. Aqui quem tá falando é Sirlene.
0: Oi, Sirlene.
2: Gostaria de desejar feliz Dia da Mãe pra todas as mães do Brasil, do mundo todo. Que Deus proteja todas.
0: Tá mandado.
2: Deus dá muita divina proteção. A luz divina no nosso caminho. Que Deus abençoe a todos nós.
0: Amém. Obrigado.
2: Que Deus te ilumine.
0: Valeu, o volume do rádio é muito alto. Abaixa um pouquinho o volume do rádio pra mandar seu áudio pra ficar legal de ouvir, tá bom? Um beijo pra você. Obrigado pela sintonia.
3: Bom dia, Luan. É Selma da Belimã Doce.
0: E aí, Selma?
3: Eu desejo muita felicidade e paz pra quem tem mãe. Eu não tenho mãe, mas eu tenho nosso Deus.
0: Tá no coração.
3: Nossa mãe é Mãe Maria.
0: Sim.
3: A mãe do nosso Jesus.
0: Amém.
3: Eu mando um feliz Dia das Mães para todos, da Vila Irmã Dulce, todos os países, a perfeita, você, Jota, em nome de Jesus. Eu quero um louvor.
0: Obrigado,
3: de Gelson Rufino.
0: Vou até mandar para Jotinha aqui essa mensagem.
3: Paz de Deus, um bom domingo. Feliz Dia das Mães de novo. É Selma.
0: Valeu, Selma. Obrigado pela sua sintonia, obrigado pela sua audiência. Tamo junto, viu? Vou mandar sim para Jotinha, esse grande colega aqui da rádio.
4: Oi, Del, bom dia. Bom dia, que Deus lhe dê um bom dia, que Deus lhe proteja. Quero mandar feliz Dia das Mães para todas as mamães de Piauí, minha região, as mamães que eu conheço, as que eu não conheço também. Que Deus dê um bom dia, que Deus dê saúde, muita paz e felicidade.
0: Amém. Muita felicidade. Deixa eu ver quem mais tá por aqui, mandar um feliz Dia das Mães para Euda, da Avenida Lauro de Freitas. Tá mandado, viu? Um beijo, Euda, lá no Lauro de Freitas. Obrigado pela sintonia, obrigado pela sua audiência. Alô, bom dia.
5: Bom dia, tudo bem? Aqui é Nemo, Jardim Europa. Eu gostaria de ouvir Princesa, com Amado Batista, que é a música preferida da minha mãe.
0: Liu, mamãe?
5: Ofereço pra Liu, meu outra comadre, mãe, Zan, que também é mãe, Padina, professora, que também é mãe, para todas as mães de Piauí, do Brasil. Um feliz Dia das Mães.
0: Feliz Dia das Mães.
5: Que Jesus abençoe cada uma. E bom domingo pra todos nós e pra você também.
0: Um domingo maravilhoso. Beijão. Obrigado pela sua audiência, tá? A Camila também tá por aqui. Oi, Camila.
6: Bom dia, meu amigo Luan. Tudo bem com você?
0: Tudo
6: é a
0: ótimo.
6: Camila, daqui do Pau d'Arco da Roca Piauí. Gostaria de mandar aula pra minha mãe Anitta. Feliz Dia das Mães pra ela. Que Deus abençoe. Que Deus proteja ela. E um feliz dia das Mães pra minha amiga Nai. E eu gostaria de ouvir Top 10 Amor dos Outros. Top 10 que vai estar aqui no São Pedro de Piauí, hein?
0: Larissa botou.
6: Tô colada. E mandar um alô pro meu amigo Luiz Marques. Tá com ligação.
0: Tá coligado?
6: E pro meu amigo Gileno. E pra sua esposa Dulce.
0: Tá aí, tá mandado. Gilene Dulce, um beijo, viu? Obrigado pela sintonia, obrigado pela audiência. Vamos mais um áudio? Dá pra mais, hein? Dá pra mais áudio, hein?
7: Bom dia. Amor de mãe.
0: Valeu.
7: E é Luan, então é a música guerreira, de mãe guerreira.
0: Um abraço pra você, obrigado pela sua sintonia. Tá tudo na sequência, alô, tudo bem?
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0: Pra você aumentar o seu volume, vai por mim, é só música top. Um atrás da outra no seu domingão, pra sua mãe curtir, pra sua mãe gostar, pra sua mãe balançar. E você balançar junto com a mamãezinha, o somzão de... Mal acostumado, toque 10 e papo. A dupla que vai estar aqui no São Pedro. Não posso esperar o dia, viu?

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0: 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É bom demais, Princesa Amada Batista. A música favorita da mamãe Denelma, lá do Jardim Europa. Um beijo, Venelminha. Obrigado pela sua audiência.

0: População pra todo mundo disposta lá no Hospital Geral, tá por lá, mas deixa eu mandar esse alô especial pra minha mamãe maravilhosa, dona Jorlane, Jorlane Atos, essa grande enfermeira Jorlane, que é mamãe pra mim e outras pessoas lá na esse trabalho especial do mundo, assistência de qualidade. É minha mamãe que tá por lá, tá? Pra acompanhar você que tiver pela HGI. Então, um beijo pra essa guerreira, pra essa mulher maravilhosa que me ensinou. Quem eu sou hoje, com certeza, foi um reflexo da minha mamãe. Até porque a primeira batida que a gente ouve é do coração de mamãe, né? Então, não poderia eu não ser apaixonado por música já nascendo de uma mamãe como essa, que até o batimento do coração é em harmonia. Olha que coisa linda. Mamãe, um beijo pra você, eu te amo.
1: Um beijo pra você.
0: Você é maravilhosa. Aproveita o dia, amanhã a gente comemora esse dia especial, Dia das Mamães. Você eu amo todo o tempo, o dia inteiro, o dia todo, todos os dias do ano. Mas amanhã a gente comemora o Dia das Mães como se fosse hoje, tá bom? Um beijo, te amo, minha querida. A você que também quer mandar essa mensagem maravilhosa pra sua mamãe, o WhatsApp é o 739-8201-7006. Então, sozão aqui de trembala pra mãe Jaqueline. Tá aqui a mensagem, ó. Nesse Dia das Mães, celebro não apenas a mãe maravilhosa que você é, mas também a mulher forte e amorosa que tenho sorte de chamar de amiga. Este dia é todinho seu, te amo, feliz Dia das Mães. Tá aqui a mensagem, só esqueceu de mandar o nome. Acho que é a Jaque. Tá mandado, viu? Deixa eu ver quem tá pelo WhatsApp. Alô, bom dia.
2: Luan, bom dia. Eu quero que tu passe uma música de Amado Batista, agradecendo pra todas as mães do Brasil.
0: Tá mandado, obrigado, viu, pela sintonia. Alô, tudo bom? Bom dia.
3: Alô, Luan Sena. Aqui é José, conhecido por Zé Bala.
0: E aí, José?
3: Vai um alô aí pra... Vai um feliz Dia das Mães para todas as mães do nosso Brasil querido.
0: Tá mandado.
3: E um bom domingo para você. Se der, passa uma música de Lambaçaia.
0: Um domingo maravilhoso para você. Obrigado pela sintonia. Lambaçaia, já já para dar uma lambadaça com a sua mamãe. Né?
4: Tá bom.
0: Um lambadão.
5: Bom dia, Luan. Eu quero desejar um feliz Dia das Mães pra minha mãe, pra minha sogra que mora na feirinha,
0: tá
5: na bolsa, e quero desejar feliz Dia das Mães pra todas as mães, minhas irmãs,
0: tá
5: e
0: mandado.
5: Todas as mães.
0: O volume do rádio tá alto, abaixa o volume do rádio, manda o um áudio pra gente com o volume do rádio baixinho.
6: Bom dia, Luan. Luan, que tá falando que é Luciano. Luan, quer desejar feliz Dia das Mães pra minha mãe lá na Fazenda do Povo.
0: Valeu.
6: Luan, gostei de tu passar uma música. Aqui é a música que fala assim: mãe, eu quero teu colo, mãe.
0: Rick Renner, já foi essa música, mas obrigado pelo seu som, obrigado pela sintonia. Alô, bom dia.
7: Bom dia, Luan. Aqui quem tá falando é Luciane. E eu gostaria de pedir uma música de Roberto Carlos, mãe. E oferecer principalmente a minha mãe Dalva.
0: Um
7: pra
0: abraço.
7: Minhas irmãs, Priscila, Daiane, pra minha tia Alda, do Japumerim, tia Ângela, pra minha cunhada Joseane, pra todas as mães da minha família, pra sua mãe e pra todas as mães desse mundo. Obrigada.
0: Um abraço pra você, tá? Obrigado pela sua sintonia, um beijo enorme. Em seu Zão de Toque 10, só tu... Paixão pra Rosilene, uma mensagem maravilhosa aqui, deixa eu ler. Bom dia. Essa mensagem pra minha avó Rosilene Costa. Vó, falar de você é falar de amor, cuidado e força. Você não foi apenas minha avó, foi também minha mãe, meu porto seguro e a pessoa que esteve comigo em todos os momentos da minha vida. Foi você que me criou com carinho, me deu educação, conselhos, proteção e fez de tudo pra que eu nunca me sentisse sozinha. Obrigada por cada abraço acolhedor, por cada esforço silencioso e por todo o amor que você me dá até hoje. Mesmo quando a vida ficou difícil, você continuou firme, cuidando de mim e colocando meu bem-estar acima de tudo. Eu nunca vou conseguir explicar o tamanho da minha gratidão por tudo que você fez e ainda faz por mim. Você é uma das pessoas mais importantes da minha vida e eu tenho muito orgulho de ter sido criada por uma mulher tão forte e tão incrível. Tudo que existe de bom em mim tem um pouco do seu amor. Eu te amo infinitamente e vou ser eternamente grata por ter você na minha vida, vó. E minha segunda mãe, feliz Dia das Mamães. Tá aí essa mensagem maravilhosa pra vó Rosilane Costa. Um beijo, viu? Só não mandou o nome, né, de quem mandou essa mensagem linda, maravilhosa. Gostei. Bacana. E a vovó Rosilane deve estar se sentindo muito amada agora. Oba, bom dia!
8: Eu pedi uma música e você não tocou, não, por quê?
0: Qual música? Se já não tiver tocado antes e você não ouviu, tá ouvindo o rádio?
1: Bom dia, Luan.
0: Oi!
1: Eu quero. Vê se consegue passar a música de. Jô Filho, vai passar. Eu sei que essa luta logo vai passar.
0: Aê!
1: Eu te desejo, Luan, tudo de bom na sua vida. Você é nota 10.
0: Obrigado.
1: Nota patolada.

você manda, a gente toca pra balançar demais no seu Domingão do Dia das Mamães. Lamba saia, Neto Brito. É só aumentar o volume.

0: Xande de Avião, seu olhar normalmente me diz amor e Tarek Mariola, Pomporri Top.
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0: Pra balançar demais o seu domingão no Dia das Mamães, tocando só que sua mamãe gosta.
2: Cadê? 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
0: Qual é? Que eu tô passando as músicas e vocês não estão ouvindo, hein? Não tá ouvindo o rádio direito. Um alô pra Emily Cuei. É um abraço, viu? Um abraço, Emily. Um abraço, Cuei. Aguardando o show de Juninho, um show lá no quiosque do Nanico. Que massa, hein? Obrigado pela sintonia. A galera turma massa lá do Bairro Novo. Foi lá pro Japomerim. Val do Bairro Novo, Emily Cuei. 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Bom dia, Luan. Manda um alô pra Aguinaldo e Rita, na região da Canoa Virada. Um abraço, Gerisnaldo mandou pra cá, esse grande Gerisnaldo. Valeu, meu amigo, tamo junto. Forte abraço, viu? Um alôzão especial pra esses amigos aí, Aguinaldo e Rita. Amigo de Gerisnaldo é meu amigo também, então tá mandado. Um abraço, viu? Obrigado pela sintonia. Mandando a musicaça aqui também pro Márcio Vitor.

0: Os originais do samba, um atrás da outra na sua programação.
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0: Pra balançar demais, feliz demais com você aqui, tá nesse dia das mamães.
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0: Pra você que curtiu, se divertiu, gostou de estar por aqui nesse dia das mães maravilhoso. Que alegria, viu, ter você por perto. Agora são 13 horas. No horário de Brasília, uma hora em ponto, a gente vai ficando por aqui. Mas já deixando esse alôzão especial para todas as mamães que aproveitaram, para todas as mamães, não só aquelas mamães de sangue, né? Mas as mamães vovós, as mamães titias, as mamães vizinhas, as mamães amigas. São todas as mamães do Brasil inteiro, então deixo aqui um alô especial para as mamães da minha vida, né? Claro, minha mamãe Joglane, que eu já mandei o alô, minhas vovós, vó Leonor, vó Norma, vó Mara, todas essas mamães aí arretadas, que são exemplos de mulher, exemplos de mamães, e com certeza são maravilhosas. Minha tia Josi, minhas tias lá de São Paulo também, Lucy, Polly, uma turma boa, Ana Lu também. Apesar de dar aluno, não ser mamãe, é mamãe de pet, né? Mas tá aí todas as mamães, Chaline, toda essa família maravilhosa. A família é grande, né? Não vou me arriscar a falar o nome de todo mundo, senão vou esquecer. Alguém vai ficar ruim pra mim, mas... Tá, mandado esse aulas especial. Então, ó, um beijo maravilhoso, bom domingo pra sua mamãe, pra você. Vocês curtam demais e aproveitem. Dia das Mães é todo dia, mas hoje é o dia de levar lá no quiosque do Nanico pra comer uma feijoada e curtir uma música boa a tarde inteira, viu? Não precisa ir agora não, mas pode ir daqui a pouquinho, porque vai ter música a tarde inteira, a noite inteira, pra curtir no Dia das Mamães. Então, Dia das Mães é todo dia, mas hoje é só o dia mais especial pra levar lá no quiosque do Nanico, no Japomerim, tá bom? Um beijo pra você, que papai do céu ilumine seu início de semana, sua segunda, sua terça e, claro, domingão. A gente se encontra no próximo sábado e no próximo domingo. A partir das 10 horas da manhã, todo final de semana, eu tô por aqui pra gente balançar juntinhos, tá bom? Tchau, tchau, um beijo pra você, que papai do céu te abençoe. Fui, eu sou o Luan Sena, semana que vem eu volto.
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